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1: São 7h05, 7h05. Estamos começando o nosso informativo Bom Dia Independência. Estamos aqui pela Rádio Independência FM, Rádio Maravilha. Agora, nesse momento, estamos com 24 graus e também a máxima hoje vai para 32 graus. Temos 0,3 milímetros previsto para as 24 horas. Estamos vivenciando 17 de junho de 2026. Hoje começa a ser pago o programa Bolsa Família com final zero. Os aposentados e pensionistas só no próximo, no dia 24, né? É dia 22, que é segunda, na outra quarta-feira. Dia 24 começa aí a ser pago os aposentados e pensionistas. E o programa Pé de Meia é só no dia 29.

0: São 7h07, para você não perder seu compromisso, são 7h07 e vamos aqui com as nossas notícias nacional. O STF condenou o Eduardo Bolsonaro à inelegibilidade e também 4 anos de prisão. Se fosse isso, mesmo era bom, né? Vamos acompanhar aqui essa matéria.
1: STF condena Eduardo Bolsonaro à inelegibilidade e a 4 anos de prisão. Ex-deputado ainda perdeu o cargo de escrivão da Polícia Federal. A primeira turma do Supremo Tribunal Federal, STF, condenou nesta terça-feira, 16, o ex-deputado Eduardo Bolsonaro a 4 anos e 2 meses de prisão em regime semiaberto pelo crime de coação no curso do processo. Cabe recurso contra a decisão. Além do tempo de prisão, o ex-deputado foi condenado a 8 anos de inelegibilidade e à perda do cargo de escrivão da Polícia Federal. Por unanimidade, o colegiado concordou com a acusação apresentada pela Procuradoria-Geral da República, PGR, e entendeu que há provas para concluir que o ex-deputado articulou o tarifaço dos Estados Unidos contra as exportações brasileiras para tentar evitar a condenação do pai, o ex-presidente Jair Bolsonaro, no processo da trama golpista. Além disso, outras medidas adotadas pelo governo norte-americano, como a revogação dos vistos de ministros da corte e do governo federal e a aplicação das sanções econômicas da Lei Magnitsky, também tiveram o mesmo objetivo, conforme o entendimento da corte. Maior que siga o canal da Agência Brasil no WhatsApp, ex-deputado desde o ano passado, Eduardo Bolsonaro está nos Estados Unidos. Desta forma, perdeu o mandato de parlamentar por faltar às sessões da Câmara dos Deputados. Na prática, Eduardo não deve cumprir a pena enquanto estiver no exterior. O ex-deputado é aliado do presidente Donald Trump e a notificação para cumprimento da pena dificilmente seria cumprida pelo governo norte-americano. Acusação durante o julgamento, a acusação foi lida pelo subprocurador-geral da República Antônio Edilio Magalhães Teixeira, que defendeu a condenação de Eduardo. Segundo o subprocurador, as ameaças de Eduardo ocorreram durante a tramitação do processo da trama golpista e foram concretizadas por meio do tarifaço, a suspensão dos vistos de 8 dos 11 ministros da corte e por meio das sanções econômicas da Lei Magnitsky. A defesa do ex-deputado foi feita pela Defensoria Pública da União, DPU. Durante a sustentação, o defensor público federal Esdras dos Santos Carvalho disse que Eduardo não teve ingerência na decretação das medidas do presidente Donald Trump contra o Brasil. Segundo Esdras, Eduardo realizou interlocução política. Eduardo não teve poder de decisão sobre a política externa dos Estados Unidos, não integra o governo norte-americano e não exerce função pública naquele país, afirmou. Votos: o placar unânime de 4-0 foi obtido a partir do voto do relator, ministro Alexandre de Moraes. O ministro disse que o ex-deputado levou desinformação ao governo norte-americano e prejudicou o Brasil. Contudo, segundo Moraes, as ações não impediram a condenação de Bolsonaro a 27 anos e 3 meses de prisão. A manifestação do relator foi seguida pelos ministros Cristiano Zanin, Carmen Lúcia e Flávio Dino.
0: E a PGR, né, se manifestou contra a revisão da pena, né, do condenado, né, do ex-presidente Bolsonaro. Então, a PGR não viu para se mexer, né, nessa pena, tem que haver fato novo, né, para poder alegar. E não tem nada de novo nos crimes, né? Então, a PGR se manifestou contra. Vamos acompanhar. Esse povo não para, né? É todo tempo desafiando a justiça, questionando, tentando criar fatos para poder se sair da punição, né? E vamos acompanhar aqui essa matéria.
1: PGR se manifesta contra a revisão da condenação de Bolsonaro. Parecer foi enviado hoje para o Supremo Tribunal Federal. A Procuradoria-Geral da República, PGR, enviou nesta terça-feira, 16, ao Supremo Tribunal Federal, STF, um parecer contra o pedido de revisão criminal do ex-presidente Jair Bolsonaro para anular a condenação a 27 anos e 3 meses de prisão no processo da trama golpista. No documento, o Procurador-Geral da República, Paulo Gonetti, afirma que o processo já foi encerrado e não foi apresentado pela defesa do ex-presidente nenhum fato inédito para justificar mudanças na condenação. O procurador acrescentou que não há razão relevante para diminuir a pena de Bolsonaro. As teses suscitadas pelo autor na inicial da presente ação revisional não trouxeram nenhum ineditismo a legitimar a desconstrução do pronunciamento jurisdicional definitivo, quer por contrariedade ao texto expresso da lei penal ou à evidência dos autos, quer porque fundada em depoimentos, exames ou documentos comprovadamente falsos ou, ainda, pela descoberta de novas provas, completou. Entenda, no dia 8 de maio, a defesa de Bolsonaro protocolou uma revisão criminal no Supremo e sustentou que a condenação deve ser revista porque houve erro judiciário. No recurso, a defesa contestou a tramitação do processo que condenou o ex-presidente. Para os advogados, por estar na condição de ex-presidente, Bolsonaro deveria ter sido julgado pelo plenário da corte e não pela primeira turma. Os advogados também afirmaram que a delação do ex-ajudante de ordens de Bolsonaro, Mauro Cid, não foi voluntária e deve ser anulada. A falta de acesso integral às provas da investigação também suscitada. No mérito, a defesa acrescentou que não foram indicadas provas da participação de Bolsonaro nos atos golpistas de 8 de janeiro de 2023 e na liderança de um plano para planejar um golpe de Estado. No ano passado, Bolsonaro foi condenado pela primeira turma da corte, formada pelos ministros Alexandre de Moraes, Flávio Dino, Cristiano Zanin e Carmen Lúcia. Conforme determina o regimento interno do Supremo, a revisão criminal deverá ser julgada pela segunda turma, composta por André Mendonça e Nunes Marques, ambos indicados por Bolsonaro, além de Gilmar Mendes, Dias Toffoli e Luiz Fux. O relator do caso é Nunes Marques. Não há prazo para julgamento da revisão. Atualmente, Bolsonaro está em prisão domiciliar temporária por razões de saúde.
0: E a PF continua destrinchando aí o envolvimento do Vorcaro com o presidente da Câmara, com o presidente do Senado. E aí vamos trazer aqui que agora foi o Hugo Mota, que a PF descobriu, e também o Ciro Nogueira. Vamos acompanhar aqui essa matéria, né? Está sendo considerado o maior fraude da história esses crimes aí, que é do Vorcaro, né? É um banqueiro que envolveu-se com boa parte de autoridades. Então, vamos acompanhar aqui essa matéria. É aqui da Agência Brasil. Vamos acompanhar.
1: Vorcaro pagou hospedagem para Mota e Ciro Nogueira em Lisboa, diz PF. Informação consta em relatório da Operação Compliance Zero. A Polícia Federal, PF, concluiu que o banqueiro Daniel Vorcaro pagou diárias em um hotel em Lisboa para o presidente da Câmara dos Deputados, Hugo Mota, Republicanos PB, e o senador Ciro Nogueira, PPPI, em 2024. A informação consta em um relatório das investigações da Operação Compliance Zero, produzido pela corporação em abril deste ano. O documento foi tornado público nesta terça-feira, 16, pelo ministro do Supremo Tribunal Federal, STF, André Mendonça, relator do caso Master na Corte. Segundo a PF, mensagens de WhatsApp encontradas no celular do banqueiro revelam que Vorcaro solicitou a um aliado chamado Léo Serrano, no dia 18 de junho de 2024, a realização de reservas de hotel na capital portuguesa para Ciro e Hugo. De acordo com os investigadores, nomes se referem ao presidente da Câmara e ao senador. Em seguida, o banqueiro enviou uma mensagem de áudio para Serrano e demonstrou preocupação com a privacidade do Hotel Four Seasons, local escolhido para a hospedagem. Mota não é investigado pela PF. O senador está entre os investigados e já foi alvo de busca e apreensão autorizada pelo STF. Custos: de acordo com a PF, o custo de 5 diárias no hotel foi de aproximadamente 3 mil euros, equivalente a 18 milhares de reais. Uma fatura do pagamento foi encontrada no e-mail do banqueiro Proximidade e o relatório da Operação Compliance também revelou a proximidade entre Ciro Nogueira e Vorcaro. Segundo a PF, Ciro teve viagens pagas por Vorcaro a Paris, Nova York e Courchevel, nos Alpes franceses. Pelos cálculos da corporação, as viagens custaram mais de 400 milhares de reais. Outro lado, na tarde de hoje, ao ser perguntado por jornalistas sobre o episódio, Mota disse que está tranquilo e que esteve em Lisboa para participar de um evento jurídico promovido pelo ministro Gilmar Mendes. Até o momento, Ciro Nogueira não se pronunciou sobre o relatório da PF. Segunda turma do STF mantém prisões de pai e primo de Vorcaro. Mendonça, Fux e Nunes Marques formaram maioria. A segunda turma do Supremo Tribunal Federal, STF, decidiu nesta terça-feira, 16, manter as prisões do pai do banqueiro Daniel Vorcaro, Henrique Vorcaro, e do primo dele, Felipe Vorcaro. De acordo com as investigações, Henrique e Felipe auxiliavam Vorcaro na ocultação de recursos do esquema de fraudes no sistema financeiro por meio do Banco Master. Por 3-1, a turma referendou a decisão individual do ministro André Mendonça, relator do caso, que determinou as prisões. Além de Mendonça, os votos pela manutenção das prisões foram proferidos pelos ministros Luiz Fux e Nunes Marques. Gilmar Mendes ficou vencido e votou pela concessão de prisão domiciliar ao pai de Vorcaro. Maior que siga o canal da Agência Brasil no WhatsApp. Dias Toffoli se declarou impedido e não participou do julgamento. No início deste ano, o ministro assumiu que é sócio do resort Itaiaia, que foi comprado por um fundo de investimento controlado pelo Banco Master. No dia 14 de maio, os dois acusados foram alvo da sexta fase da Operação Compliance Zero, da Polícia Federal, PF, que investiga fraudes financeiras no Master e a tentativa de compra da instituição pelo Banco Regional de Brasília, BRB, banco público ligado ao governo do Distrito Federal, GDF. Após a prisão, a defesa dos acusados afirmou que a prisão é desnecessária.

0: São 7h18. Vamos trazer agora notícia do fim da escala 6x1, né? Trazer notícia aqui, o que é que está acontecendo lá pela Câmara com relação a essa pauta. Vamos trazer aqui. São 7h18, para você não perder seu compromisso, pensando nessa manhã de quarta-feira. Vamos acompanhar agora o governo que tem pressa, de urgência, para que seja votado o mais rápido possível no Senado. Então, tem que, por isso, tem que ser votado no Senado, na Câmara, para poder, com essa pauta, ela, já que ela tem urgência na Câmara, também ela vai ter urgência no Senado também. Porque, se não for assim, o pessoal não vão votar. Vão ficar enrolando até depois da eleição e no final do ano, né?
1: Câmara, governo retira a urgência do fim da escala 6x1 e destrava a pauta. Com isso, casa fica liberada para votar outras matérias prioritárias. O governo federal retirou o regime de urgência do projeto de lei, PL 1838-26-avos, que acaba com a escala de trabalho 6x1. A proposta é um dos temas da reunião de líderes realizada na tarde desta terça-feira, 16, na Câmara dos Deputados. Por ter sido encaminhado em regime de urgência, o projeto vinha trancando a pauta do plenário da casa. Com a retirada da urgência, a Câmara fica liberada para votar outras matérias. O ministro de Relações Institucionais, José Guimarães, explicou, em uma rede social, que o governo decidiu retirar a urgência para que outros projetos considerados prioritários avancem, a exemplo da atualização do teto do microempreendedor individual, MEI, da regulação sobre a inteligência artificial, IA, e da criminalização da misoginia. O fim da escala 6x1 sem redução de salário é a prioridade do governo do Brasil neste momento. Após a aprovação da PEC na Câmara dos Deputados, conduzida pelo presidente @hugonmotapebe, agora cabe ao Senado Federal, sob a liderança do presidente @Davi Alcolumbre, consolidar essa conquista dos trabalhadores brasileiros, escreveu. Misoginia. Durante a reunião de líderes, os deputados também debateram o PL 896-23-avos, que equipara a misoginia ao crime de racismo, o que a torna inafiançável e imprescritível. Havia a expectativa que o texto pudesse ser analisado na sessão desta terça-feira. Mas os líderes acordaram em pautar a matéria para a última semana de junho. Na última quarta-feira, 10, a coordenadora do grupo de trabalho que debate a proposta, deputada Tabata Amaral, PSB São Paulo, apresentou uma nova versão do texto, que já foi aprovado no Senado. No seu relatório, a deputada destacou haver uma convergência central sobre a íntima relação entre o discurso de ódio e inferiorização das mulheres e a prática de crimes graves, evidenciando que o feminicídio é muitas vezes uma morte anunciada, precedida por violência verbal e simbólica. Maior que siga o canal da Agência Brasil no WhatsApp. Entre os pontos levantados na proposta está proporcionar atendimento policial especializado às vítimas, considerando sua situação de vulnerabilidade e o risco de revitimização. As delegacias especializadas de atendimento à mulher, DIMS, desempenham um papel fundamental na rede de proteção à mulher e podem, portanto, oferecer um espaço de acolhimento qualificado e humanizado para aquelas que enfrentam a violência decorrente de misoginia, afirmou a deputada. A proposta também modifica o artigo 8º da Lei Maria da Penha, Lei 11.340/2006, para acrescentar medidas de prevenção da violência doméstica e familiar contra a mulher com foco na identificação precoce de fatores de risco, na avaliação periódica de impacto das ações governamentais e não governamentais, na promoção de programas de fortalecimento dos vínculos familiares e de suportes econômicos e sociais que mitiguem a dependência financeira que mantém vítimas mulheres presas ao ciclo de abusos. Matéria ampliada às 6h23 da tarde para inclusão das declarações do ministro José Guimarães.
0: São 7h22, 7h22. Vamos seguindo aqui com mais notícias, aqui da nosso do nosso informativo. Só lembrando que meio-dia nós temos uma entrevista com o pessoal da Feira da Agricultura Familiar, que vai acontecer na cidade de Crateús nos dias 18 e 19, né? Então, aquela feira tradição que já tem há mais de 20 anos na cidade de Crateús, que reúne todos os agricultores, os feirantes, o pessoal da agricultura familiar, o pessoal da agricultura familiar, que faz parte da feira, expõe seus produtos na feira, e logo mais, meio-dia, o Josiel, nosso companheiro, vai trazer o pessoal da feira para uma entrevista. Vamos acompanhar aqui mais essa matéria. Os nascidos de julho e agosto já pode sacar o PIS/PASEP, viu?
2: Novo grupo de trabalhadores e servidores públicos já pode sacar o PIS/PASEP 2026. O pagamento do abono deste ano, que tem como ano base 2024, foi liberado para os aniversariantes de julho e agosto nesta segunda-feira, 15 de junho. Lembrando que este ano tem direito ao benefício quem trabalhou no mínimo 30 dias com carteira assinada no ano base, com remuneração média mensal de até R$ 2.765,93. Outra exigência é estar inscrito no programa há pelo menos 5 anos. Cada beneficiário contemplado recebe entre R$ 136 e R$ 1.621, dependendo do tempo trabalhado em 2024. O cronograma de liberações abrangendo os demais trabalhadores vai até agosto. Todos os beneficiários poderão sacar o dinheiro até o dia 30 de dezembro. Ao todo, segundo dados oficiais, 26 milhões e 900 mil trabalhadores devem receber o PIS/PASEP este ano, num total de R$ 33,5 bilhões em pagamentos. Da Rádio 2, Milena Abreu.
3: As inscrições para a 5ª edição do Transforma, mutirão de retificação de nome e gênero promovido pela Defensoria Pública do Estado do Ceará, entram na reta final. Pessoas trans e travestis interessadas têm até as 17 horas da segunda-feira, 15 de junho, para realizar a inscrição. A iniciativa oferece assistência gratuita para alteração de nome e gênero em documentos civis. O público-alvo é formado por pessoas trans e travestis maiores de 18 anos que residam e possuam registro civil em um dos municípios contemplados pelo projeto. Nesta edição, o mutirão atende moradores de Fortaleza, Caucaia, Maracanaú, Juazeiro do Norte, Crato, Barbalha, Acarape, Aracoiaba, Aratuba, Baturité, Capistrano, Guaramiranga, Mulungu, Pacoti, Palmácia e Redenção. O objetivo do programa é ampliar o acesso à documentação civil para pessoas trans e travestis, especialmente aquelas em situação de vulnerabilidade social. Embora desde 2018 a legislação brasileira permita a retificação diretamente em cartório, sem necessidade de decisão judicial, muitas pessoas ainda enfrentam dificuldades para arcar com custos de certidões e taxas exigidas no procedimento. Criado a partir de demandas apresentadas à Defensoria Pública durante processos de participação social, o Transforma busca garantir respeito à identidade de gênero e facilitar o acesso a direitos básicos relacionados à documentação civil. Segundo a Defensoria, desde sua criação, em 2022, o mutirão já beneficiou mais de 750 pessoas. Além disso, iniciativas da instituição voltadas à retificação de nome e gênero já possibilitaram a atualização de mais de 1.800 documentos no Ceará desde 2018. Após o encerramento das inscrições, a entrega das certidões retificadas está prevista para os dias 29 e 30 de junho de 2026. O projeto é realizado em parceria com a Associação Cearense de Registradores de Pessoas Naturais, o Tribunal de Justiça do Ceará e outras instituições ligadas à promoção dos direitos da população LGBT+, fortalecendo ações voltadas ao reconhecimento da identidade de gênero e ao exercício da cidadania. O tradicional leilão do bolo de Santo Antônio, realizado durante os festejos do padroeiro de Quixeramobim, bateu recorde em 2026. O bolo foi arrematado por R$ 50.500, o maior valor já registrado na história do evento. A tradição é promovida anualmente pela Paróquia de Santo Antônio e faz parte das celebrações religiosas que movimentam o município do Sertão Central. Todo o valor arrecadado é destinado às obras sociais e às ações desenvolvidas pela igreja em benefício da comunidade. O lance vencedor foi dado pelo empresário Antônio Edilson, conhecido como Baixinho do Parque, proprietário do Parque Estrela. O valor superou o recorde anterior que havia sido alcançado nos últimos anos e girava em torno de 50 mil reais. O bolo deste ano tinha cerca de 1,8 metro de comprimento e capacidade para servir aproximadamente 800 pessoas. Após o encerramento do leilão, ele foi cortado e distribuído para a população participante da festa. Os festejos de Santo Antônio são uma das manifestações religiosas mais tradicionais de Quixeramobim. As celebrações começaram no fim de maio e tiveram seu ponto alto em 13 de junho, data dedicada ao santo. Além do bolo, outros itens também são leiloados durante a programação, mas a disputa pelo bolo costuma ser o momento de maior expectativa entre os fiéis e participantes. Nas redes sociais, o arrematante comemorou a conquista e destacou a importância de manter viva a tradição, ressaltando os valores de fé, união e solidariedade associados à festa de Santo Antônio. O resultado de 2026 reforçou a força da celebração religiosa no município e estabeleceu um novo marco para o tradicional leilão beneficente realizado durante os festejos do padroeiro de Quixeramobim.
0: Rapaz, o bolo é grande mesmo, viu? Dá para 800 pessoas arrematadas aí por 50 mil reais. É isso aí. São 7 horas e 29. Vamos concluir por aqui o nosso informativo Bom Dia Independência, que volta amanhã. Vem aí o Café com Democracia, diretamente da Rádio TV Atitude Popular. E, meio-dia, o companheiro Josiel vai estar aqui com você apresentando o jornal e também trazendo os participantes da feira, os coordenadores aí da Feira Agricultura Familiar, que vai acontecer nos dias 18, amanhã, né, e sexta-feira, na cidade de Crateús. Até lá, bom dia.

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1: Olá, bom dia, tudo bem? Mais um programa Café com Democracia, comigo Luiz Regadas, de segundas às sextas-feiras, aqui na sua Atitude Popular. Sejam todas e todas bem-vindos e bem-vindas. Hoje iremos conversar sobre o tema da Copa de Mussolini à Copa de Trump, futebol e autoritarismo em jogo. Conosco, professor Evaldo Lima, para debater sobre esse tema. Professor, bom dia.
2: Bom dia, Luiz. É um prazer muito grande conversar contigo em ritmo de Copa do Mundo para falar um pouquinho sobre as relações entre geopolítica, economia, para entender quais são os interesses por trás de um evento dessa magnitude.
1: Exatamente. Aqui conosco já o Gilson Cansoneiro, da Lua Cheia, diretamente de Goiânia, mandando o seu bom dia. Professor, tá de Brasil, eu tô de azul da Argentina. Brincadeira à parte, professor. Esta Copa do Mundo está... A Copa do Mundo costuma ser apresentada como a maior festa, a festa das nações. Porém, a Copa de 96 começa com polêmicas ali a respeito dos Estados Unidos, de deixar ou não deixar jogadores, árbitros de futebol entrar, delegações têm que ir e voltar de um país para o outro, como a do Irã. Que Copa é essa que estamos diante? A Copa do Trump?
2: É a Copa do Trump e a Copa da Vergonha, amigo Luiz. Nesse momento, o presidente da FIFA aparece ajoelhado, humilhado diante do Trump. Existem casos aí, narrações sobre as humilhações às delegações, especialmente às delegações africanas. O que tem acontecido com a seleção do Irã, que apesar disso, heroicamente, fez uma grande partida contra a Nova Zelândia, empatou de 2-2 e poderia ter virado ali no final do jogo. Luiz, censuraram o uniforme do Haiti. O melhor árbitro da África acabou sendo deportado, um árbitro somali. Quer dizer, para completar esse estrago, ainda teve uma manifestação de supremacista branco dentro da sala do VAR. Quer dizer, a gente fica até com medo agora, como é que vai chamar o VAR? Mas aí, Luiz, é importante a gente perceber uma coisa. Nenhuma Copa aparece fora da história, fora da política. A Copa de 34 aconteceu sob o fascismo Mussolini. A de 78 aconteceu sob a ditadura lá na Argentina. Você está aí prestando homenagem ao Messi, que ontem fez 3 gols. A Copa de 78 foi na ditadura lá da Argentina. A Copa de 1970, a gente conversava aqui nos bastidores, a Copa de 70, em meio aos anos mais duros da ditadura militar do Brasil. Em 2026, a Copa do Mundo nasce sob a égide da autocracia do Trump. Então é negacionismo, pretensões imperialistas, golpistas. E apesar desse histórico, Luiz, a FIFA chegou a criar um prêmio da paz para homenagear o Trump. Então a FIFA aparece rebaixada, covardada diante do Trump, que transformou esse evento global em um instrumento de exclusão e de propaganda ideológica. Mas para você ver como é que são as coisas, o Trump foi vaiado na NBA e com medo de receber uma grande vaia, o Trump não foi para a abertura da Copa do Mundo nos Estados Unidos. Ele está ameaçando ir para a final e entregar a taça ao campeão mundial de futebol.
1: E que história foi essa do VAI, do uniforme censurado? Para quem está fora da Copa do Mundo, ficar mais ciente.
2: Meu amigo, um árbitro assistente, um árbitro do VAR, durante várias vezes ele fez um gesto, eu não vou fazê-lo aqui no nosso programa, em respeito a você, em respeito aos amigos e amigas, não farei esse gesto, mas fez um gesto que na simbologia, né, representa a supremacia branca. No dia do jogo, a Alemanha e Curaçao, né, 7-1 para a Alemanha. Ei, rapaz, esse resultado 7-1 é doloroso, dói na alma. Foi no dia daquele 7-1, o árbitro do VAR fez um gesto supremacista branco repetidas vezes.
1: Agora eu lembrei que é os dedos para baixo e um círculo circular,
2: Sim.
1: né? Lembrei. E a censura do uniforme foi por qual motivo?
2: Uma das referências que inspiram os libertários do mundo inteiro é a libertação do Haiti, é a independência do Haiti em 1803, Luiz. A independência do Haiti não se deu por um grito de um príncipe ou por um acordo das aristocracias, das elites. Se deu pelas lutas sociais, foi uma revolução negra. Ao mesmo tempo que houve a abolição, que houve a independência do Haiti, aconteceu também a abolição da escravatura e mudanças naquelas estruturas. O medo do Haiti fez com que muitas independências, inclusive da América Latina, fossem pactos por cima. Então, o uniforme do Haiti fazia uma referência à independência do Haiti em 1803. A FIFA julgou que isso era um gesto político e que a Copa do Mundo não cabia manifestações políticas.
1: Cada uma vou te contar. E professor Evaldo, vale a pena torcer para que eles tão menos

0: das pernas tortas, Garrincha, pelo Pelé, a seleção campeã mundial e que assombrou o mundo em 58 e que superou o complexo de vira-lata que a gente tinha desde a derrota na Copa de 50. Então, amigo Luiz, vale a pena. A camisa amarela do Brasil não pertence ao bolsonarismo, à CBF, não pertence à FIFA, não pertence aos patrocinadores. A camisa amarela pertence à memória afetiva de milhões de brasileiros. Amigo, a direita se alimenta do ódio, do rancor, da infelicidade. Por isso que a esperança, o otimismo, não lhe favorecem. Eu vou torcer porque quando o Brasil ganha, é a direita quem perde. A história, Luiz, mostra que os regimes autoritários frequentemente tentaram sequestrar os símbolos nacionais. É um erro dos progressistas que a gente entregue a bandeira do Brasil e a camisa amarela para fascistas. Abandonar esse símbolo significa entregá-los definitivamente a quem quer manipular, instrumentalizar a memória afetiva do Brasil. Agora, Luiz, o desafio é exatamente este, manter as duas coisas ao mesmo tempo, o senso crítico e a paixão esportiva. A gente deve denunciar o Trump e o bolsonarismo e, ao mesmo tempo, vibrar com um gol do Vinícius Júnior, vibrar com o Brasil. Luiz, eu me alegro muito em ver o entusiasmo do povo mexicano com a Copa. Algo histórico de assistir jogos no estádio Azteca, o mesmo palco em que o Pelé deslumbrou o mundo, em que o Maradona deslumbrou o mundo em 86. O gol, lembra daquele gol da mão de Deus? Aquele gol que ele saiu driblando o time inteiro da Inglaterra e agora o mesmo México recebe o Messi. Além disso, Luiz, história, eu sei que também você anda meio cético com a própria seleção, né? Mas essa seleção aí não está correspondendo dentro de campo. A Copa está só começando. A gente precisa ter humildade, a gente precisa ter humildade. Nem sempre as favoritas vencem. Eu vou te dar aqui um exemplo. Na Copa de 54, a Hungria era favorita. Em 66... Portugal era favorita. Em 74, era a Holanda. O Brasil, em 82, nenhuma dessas favoritas foi campeã. O futebol é um esporte que nem sempre vence o melhor. Isso é colocado. Na verdade, Luiz, eu torço porque alegria, entusiasmo, esperança são forças sociais poderosas. A Copa nos reúne num momento em que o Brasil tem sido atacado, né? Atacam a nossa soberania, atacam a nossa economia, atacam a nossa democracia. É muito difícil você pendurar uma bandeira do Brasil na janela, pintar o asfalto, pintar a rua de verde e amarelo e, ao mesmo tempo, você apoiar quem ataca o Brasil, quem põe taxas ao Brasil, quem fere a nossa soberania. Eu repito, Luiz, a direita se alimenta do ódio, do rancor, da infelicidade. Por isso que a esperança e o otimismo não favorecem a direita. Então a questão é, use a camisa do Brasil, mas defenda o fim da escala 6x1, não beba detergente, defenda o PIX, a soberania, defenda a democracia. Eu vou torcer pelo Brasil, Luiz, porque eu quero comemorar a Copa do Mundo mais uma vez. Eu estou com saudade disso. Dessa vez eu quero comemorar ao lado dos meus filhos, dos meus amigos, de você, né? Eu quero comemorar porque eu quero celebrar a alegria do povo mexicano. Eu vou torcer, Luiz, porque quando o Brasil ganha, a direita perde.
1: Como diz um cabaco lá, eu gostava mais quando era de manhã, assim, de tarde, para não ter que trabalhar nos horários, ter feriado. Mas brincadeira, pai, professor. Vamos falar um pouco sobre as primeiras Copas de 30 e 34, que foram decepcionantes. Elas tiveram influências de cunhos raciais?
0: Verdade, Luiz. Você lembra bem uma questão muito curiosa. Verdade. É bom lembrar que na Copa de 30 e 34, o Brasil não teve jogadores negros. Aquele foi um período de emergência dos fascismos lá na Europa, de teorias eugenistas, de supremacia racial, de avanço da extrema-direita. O futebol brasileiro ali, Luiz, nas primeiras décadas do século XX, ainda carregava fortes marcas do racismo estrutural da sociedade brasileira. Luiz, não havia negros na seleção brasileira de 30 e de 34. Não à toa, Luiz, a primeira Copa que o Brasil levou jogadores negros foi em 1938. E o artilheiro e o craque daquela Copa foi o Leônidas da Silva. O

0: bicicleta, o gol de bicicleta. Você é um craque, Luiz, que foi que tinha, ele era chamado pela torcida de Diamante Negro. Até hoje, Luiz, tem um chocolate chamado Diamante Negro em homenagem ao Leônidas da Silva. E o Leônidas da Silva é um homem que passou a vida inteira no campo da esquerda, um homem progressista. Então, em 30 e 34, devido às teorias racistas, o Brasil não levou jogadores negros e a campanha brasileira foi absolutamente medíocre. A partir de 1938, a seleção brasileira caminha no ascensão. Só que, amigo, a extrema-direita provocou as grandes guerras, né? Provocou a grande guerra mundial de 39 e 45, quando o Brasil poderia ter sido campeão naquele período. Enfim, meu amigo, Leônidas da Silva, um jogador negro, foi a grande estrela da Copa de 38. É exatamente aí, Luiz, eu imagino que é exatamente aí que surgiu a beleza do futebol brasileiro. Um estilo criativo, improvisador, técnico, profundamente influenciado pela cultura afro-brasileira. Luiz, é por isso que eu fico tão angustiado com essa seleção aí do Ancelotti. A seleção ainda não encaixou, ainda não engrenou. Mas quem tem Vinícius Júnior e quem tem Endrick, quem tem Gabriel Magalhães, a gente dá para alimentar a esperança.
1: Professor, emendando essa pergunta com a Copa de 34, ela é considerada o primeiro grande caso de instrumentalização política do futebol? O fascismo de Mussolini manipulou a Copa do Mundo daquele ano?
0: Verdade, Luiz. O regime fascista utilizou a Copa de 34 como uma grande arena política para a celebração do fascismo, de propaganda ideológica do fascismo. O Mussolini conseguiu a proeza de assistir a todos os jogos daquela Copa. Estádios, e os cidadãos italianos tinham a impressão de que o Mussolini era onipotente, que estava presente em todas as Copas. O Mussolini, ele entendeu que o futebol mobiliza emoções de uma forma que nenhum outro instrumento consegue. Os estádios na Copa de 34 estavam repletos de símbolos do regime. Os atletas italianos eram apresentados como representantes da superioridade nacional italiana. A vitória da Itália era a demonstração da eficiência do fascismo. O Mussolini ameaçou os seus jogadores e disse: Copa ou morte? Copa ou morte? Então foi a primeira Copa que foi organizada como um espetáculo político planejado para fazer propaganda do fascismo. E, amigo, existem indícios, existem, na verdade, não indícios, provas de pressão sobre o árbitro, suborno de árbitro, favorecimento, intimidação dos adversários e até dos jogadores. O Mussolini, no comício que antecedeu a Copa do Mundo, o Mussolini disse que era uma questão de vida ou morte para a Itália, que a participação italiana seria muito boa, principalmente para a vida dos atletas. Copa ou morte. Na verdade, Luiz, é uma história que eu também gosto muito de contar. Na semifinal, a seleção da Espanha enfrentou a Itália e foi uma partida brutal, um jogo bruto da Copa do Mundo. E apesar de toda a pressão do árbitro comprado, a seleção da Espanha, com muita dignidade, arrancou o empate. Luiz, você sabe como é que chamam a seleção da Espanha? De fúria. É a fúria espanhola. E foi por causa desse jogo, Espanha e Itália, na Copa de 34, enfrentando o fascismo, que a seleção da Espanha ficou conhecida como a Fúria. Depois teve um segundo jogo e aí toda essa pressão, a Espanha acabou sucumbindo. Na final do torneio, Luiz, contra a Tchecoslováquia, a final da Copa de 34, que a Itália sagrou-se campeã, o árbitro, o Ivan Eplid, ele era declaradamente fascista e a Itália foi campeã. Naquele jogo, apesar da superioridade em campo, numérica, enfim, na verdade o jogo terminou apenas 2-1. No final do evento, futebol e o fascismo acabaram sendo fortalecidos. Então esse é a primeira grande manifestação de manipulação política e ideológica de uma Copa do Mundo. Foi em 1934 com Mussolini e a Itália acabou campeã. Em 38 a Copa já não foi na Itália, em 38 a Copa foi na França. E a Itália acabou também sagrando-se bicampeã mundial de futebol. Aí veio a Segunda Guerra Mundial.
1: É é história, é a quarta da história, história com futebol. Também a gente vai já falar desse outro momento, que também a Copa do Mundo de 70 também ajudou aos ditadores que compraram, né? Não é compraram, que lograram com a vitória do Brasil na Copa do Mundo também. 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Mas mais mensagem aqui do Gilson, ele está dizendo que precisamos de um técnico que conheça, de um técnico brasileiro que conhece melhor o futebol raiz. Segundo ele, ele é contra um treinador de fora, tem que ser um treinador aqui do Brasil. E ele acredita que o Endrick pode ser um mago, ou como a gente dizia, o Coringa, aquele que vai para resolver. Também ele disse que torcer, como é que é aí, Jonathan, por gentileza? Vou torcer pro Sócrates nessa Copa. Quem seria o Sócrates? Sócrates já se foi. Mas vamos lá para outra pergunta. Netflix lançou alguns seriados, o livro, né? Você já falar dele. Lançou alguns seriados como O Brasil 70, A Saga do Tri e também México 1986. Vale a pena assistir?
0: Vale muito, vale muito. A série ela consegue mostrar duas histórias paralelas. De um lado, uma das maiores, para mim, a maior seleção de todos os tempos, Pelé, Tostão, Gerson, Jairzinho, Rivelino, o capitão Carlos Alberto. Do outro lado, o Brasil vivendo a ditadura, o AI-5, a censura, tortura, repressão e morte. O mérito da série é justamente evitar simplificações. Ela não transforma os jogadores em agentes da ditadura, mas mostra como a ditadura procurou se apropriar daquela conquista e, ao mesmo tempo, não mascara que determinados jogadores tinham uma postura progressista. A exemplo do 12º jogador daquela seleção, o Paulo César Caju, craque, homem com forte cultura e um homem de esquerda. Mostra também que quem montou o fio narrativo é a figura do João Saldanha, o João Sem Medo, que pegou uma seleção desacreditada e acabou fazendo uma campanha maravilhosa durante as eliminatórias. Luiz, o Saldanha montou as chamadas Feras do Saldanha. Ele escalou os melhores. Para você ter uma ideia, Luiz, a gente tinha 4 camisas 10, 4 ponta de lança ali, hoje um que faz tanta falta para a gente. Pelé. Mas o Pelé era camisa 10 do Santos, Gerson camisa 10, Rivelino camisa 10, Tostão camisa 10. Ele desloca o Rivelino para a esquerda, bota recua um pouco o Gerson, coloca o Tostão como um falso 9, ele monta aquela super seleção e depois, por razões políticas, o João Sem Medo acaba sendo demitida. Eu acho que essa série ela é muito bacana porque ajuda a entender que o tricampeonato ajudou a alimentar a narrativa do chamado Brasil ame-o ou deixe-o, né? Tem até aqui nessa imagem que a gente está acompanhando o ufanismo da ditadura militar sobre a Copa do Mundo. Enquanto a ditadura do presidente Médici vendia a imagem de um país vencedor, unido, forte, milhares de brasileiros eram torturados nos cárceres da ditadura militar. E o que é curioso, Luiz, mesmo aquelas pessoas que estavam sendo presas, a narrativas, a relatos dessas pessoas, elas torciam pelo Brasil. Elas não deixaram de torcer pelo Brasil. Porque é muito importante dizer isso. O brilho daquela seleção não pertence à ditadura. É patrimônio do Brasil. Pertence ao povo brasileiro.
1: Professor Evaldo, duas perguntas. João Saldanha foi quem realmente ganhou a seleção ou Zagallo que montou e teve méritos? Que a história diz que quem ganhou aquela Copa podia jogar sem treinador, ganharia a Copa do Mundo. E outro fato que o seriado mostra, para você que não assistiu, que vale a pena realmente assistir, já que o professor Evaldo não disse vale a pena, estou dizendo, mostra que o Zagallo supersticioso teve o seu Santo Antônio com a cabeça quebrada. Aquilo é um fato verídico ou é ficção?
0: Brasil tricampeão, 13 letras. É, o Zagallo tinha paranoia com o numeral 13.
1: Era comunista também o Zagallo? Porque tudo hoje é, era comunista também o Zagallo, porque tudo hoje é comunismo. Não. 13, muito pelo PT, contrário, esquerda.
0: Muito... É muito antes, né? A gente não pode cometer aí anacronismo. Muito, o Zagallo, ao contrário, era um homem conservador. João Saldanha, não. João Saldanha era comunista. Era filiado ao Partido Comunista. Era do Partidão. A mulher dele era comunista, né? E por essa razão que Saldanha foi demitido. Aliás, houve uma pressão do Médici pela convocação do Daril, o Dadá Maravilha, Dadá Peito de Aço, Dadá Beija-Flor, o homem que dizia somente três coisas paravam no ar: Beija-Flor, Helicóptero e Dadá Maravilha. Quando levaram essa informação para o nosso João Sem Medo, Saldanha respondeu: o presidente convoca os ministros, mas quem convoca a seleção sou eu. E o João Saldanha acabou sendo demitido, não por essa razão, mas pelo fato de que ele representava uma mensagem progressista de enfrentamento à ditadura militar. Eu acho que o maior mérito, Luiz, respondendo à sua questão, para mim, o maior mérito daquela seleção foi João Saldanha. Foi ele que montou o time, que escalou o time. Mas o Zagallo, ele também tem méritos, né? Ele era um homem motivador, ele teve... sobre quem era o camisa 9, se era o Roberto ou se era o Tostão. Roberto, aquele centroavante mais classe, mais tradicional, trombador. O Tostão, falso 9, mais tático, mais habilidoso. Ele acaba, de fato, honrando e colocando... O Tostão tem algumas modificações feitas pelo Zagallo. Aquele Brasil e Uruguai, por exemplo, quando o
1: fantasma
0: Gerson,
1: assombrava ainda.
0: É sim, assombrado pelo fantasma na Copa de 50. Quando o Gerson recua e o Clodoaldo avança e faz aquele gol no finalzinho do primeiro tempo, a gente não poderia terminar aquele primeiro tempo perdendo o Brasil para o Uruguai de 1-0 e a gente vai para o segundo tempo com a virada. Aquele jogo, Luiz, que você conhece muito bem, que o Pelé deu aquele drible no Mazowiecki, que era o super goleiro do Uruguai, dos maiores do mundo de todos os tempos. Não, muito mais do que isso, né? Contra as leis da física, a bola por um lado, o corpo do outro, ele consegue contornar o Mazowiecki. Tem um livro do Sérgio Rodrigues chamado O Drible, que coloca essa questão e tantas outras questões. Então, meu amigo, respondendo a sua questão, para mim foi o Saldanha, mas o Zagallo teve um papel muito importante também para aquela seleção.
1: E a história do Santo Antônio é verdadeira ou não?
0: Sim, faz parte do misticismo do Zagallo, essa e tantas outras.
1: Quebrou a cabeça, ele saiu correndo pelo México atrás de colar a cabeça do Santo Antônio. Mas, Evaldo, aqui o Gilson agradecendo, parabenizando pelo programa, né? Tá, parabéns, está muito bom. Eu queria te perguntar sobre a Copa de 78 na Argentina, né, com a pressão da ditadura da Argentina militar, que manipulou aquela Copa do Mundo.
0: Verdade, Luiz. Deixa eu só lembrar uma outra coisa. A grande seleção de 74 da Holanda, o carrossel holandês, a laranja mecânica, tinha um gênio, um cérebro, Johan Cruyff. O maior ídolo da Holanda, o maior ídolo do Barcelona. Se você for ao Camp Nou, lá no campo do Barcelona, você vai ter várias... É o maior ídolo da história do Barcelona. Se bem que o Messi está chegando perto dessa história. O Cruyff, grande craque da Copa de 74, se recusou a ir para a Copa de 78 por causa da ditadura militar. Se recusou a jogar a Copa na Argentina por causa da ditadura militar. A Argentina viveu a ditadura mais violenta da América Latina. Luiz, enquanto o mundo assistia aos jogos, milhares de pessoas estavam desaparecidos. Chocante, Luiz, é que alguns centros clandestinos de tortura funcionavam a poucos quilômetros dos estádios. Há imagens muito fortes. As mães da Praça de Maio, em busca dos filhos desaparecidos, a proximidade do estádio nacional, o estádio da final da Copa do Mundo, e a ESMA, que era o principal centro de tortura da ditadura militar. E é uma terceira imagem que não sai da minha cabeça. Os 3-0 que a Argentina venceu sobre o Peru, sob pressão do general Videla. O mesmo general, Luiz, que morreu sentado numa privada, sentado com diarreia, condenado à prisão perpétua. O general que fez os horrores, comandou os horrores da ditadura militar, ele acabou condenado à prisão perpétua e morreu de disenteria sentado numa privada, numa cela da Argentina. Porque a Argentina, ao contrário do Brasil, fez um acerto para a sua história. Mas também a grande questão é a seguinte: independente de todas as controvérsias esportivas, o fato fundamental é a ditadura da Argentina utilizou a Copa do Mundo para manipular, para tentar melhorar a sua imagem no cenário internacional. Mas eu gosto de futebol e você sabe disso. Apesar de tudo isso, a Copa de 78 teve um grande craque, que foi o Mário Kempes. Argentina em cada Copa...
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0: especial pra você. Deve estar se perguntando, gente, a Kátia, hoje é quarta? Por que a Kátia está hoje aí? Tô tocando que toca nossa gente. Pois bem, hoje eu e o Jociel fizemos mais uma troca com o pedido aí dele. E eu vou estar aqui pela manhã, acompanho vocês aí no Tocando que Toca Nossa Gente dessa manhã. E o Jociel estará à tarde fazendo forró, fazendo cantoria pra você, fazendo o sempre sucesso, tá? Então você me acompanha aqui pela manhã, já trazendo muita música boa de qualidade pra você. Você manda sua mensagem, participa, que eu quero saber o que você quer escutar nessa manhã aqui de quarta-feira.
1: Tá daquele jeito, dá pra ver.
0: Eu já vou falando com o nosso amigo Anselmo, bom dia.
2: Bom dia, Jociel. Meu amigo, por favor, coloca aí pra mim a música de José Ribeiro, chamada A Beleza da Rosa. Muito obrigado, tudo de bom pra você e fica com Deus. Valeu, meu patrão.
0: Certo, seu Anselmo, a gente se curte. Obrigada pelo carinho da audiência, da participação. Obrigada aqui por mais com a gente, tá? Na sequência aí do pedido do nosso amigo Anselmo, a gente curte com a Marília Mendonça. O que falta em você sou eu. A sua maneira, com capital inicial. E eu aguardo a sua mensagem, aguardo sua participação.

Volto agora com você, 8 horas e 14 minutos. E você tá curtindo o nosso Tocando Que Toca a Nossa Gente de hoje, tá? Mande sua mensagem, participe aqui comigo. O telefone para contato você já conhece. É o 88998029285. Com você! Alegria, alegria. Com Rick Renner. Ela é demais. Alegria. Na sequência, com a banda Avelor, Sonho de Amor. Alegria. Também com Raul Seixas, esse canto atemporal. Alegria. A gente escuta Maluco Beleza, música clássica do Raul Seixas, tá? Então eu aguardo você, manda sua mensagem, manda o seu áudio e liga também, que agora a gente estabilizou aqui, temos um celular pra atender você. Então eu espero ouvir sua voz aí numa ligação, numa mensagem, no áudio, tá bom? Por favor, envie a sua mensagem ou faça sua ligação, que eu tô aqui prontinha pra receber você. Então vamos curtir, já eu volto com você.

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1: Agora as previsões para Áries, Touro e Gêmeos. Signo de Áries.
2: Nascidos entre 21 de março a 20 de abril.
3: Ariano, o dia promete momentos agradáveis com Lua e Vênus favoráveis. Bora curtir com a galera que te entende de verdade. Sabe aquela amiga que tá sempre do seu lado? Hoje é dia de aproveitar com ela. No amor, expressar o que sente é a chave para resolver qualquer pepino com o crush. Nos estudos, se organize e o dia promete.
1: Signo de Touro.
2: Nascidos entre 21 de abril a 21 de maio.
3: Taurino, a conexão emocional aumenta hoje, principalmente em casa. Ótimo para fortalecer as relações íntimas e lidar com os desafios. No amor, a coragem é sua aliada para fortalecer a relação. Não ignore os probleminhas do dia a dia. Resolvê-los. Mostra o quanto você se importa.
1: Signo de Gêmeos.
2: Nascidos entre 22 de maio a 21 de junho.
3: Geminiano, a quarta vem cheia de energia comunicativa e carisma com Lua e Vênus favoráveis. Interações mais divertidas à vista. Só atenção com a privacidade, ok? No amor, o céu sugere uma união mais forte com o crush. Nas amizades, vale a pena ajudar alguém. Nos estudos, foco nos desafios sem desanimar.
1: Já já voltamos com as previsões para Câncer, Leão e Virgem.
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Estamos chegando com os resumos das suas novelas favoritas para essa quarta-feira. Agora é o resumo da novela Coração de Mãe. Homer leva Nazli para assistir à apresentação de Merti, mas a jovem acaba bebendo além da conta. Ao mesmo tempo, Randy se irrita com Reha, o que o leva a confessar que está sendo perseguido pela máfia. Na manhã seguinte, Homer, Kivan e Irmak carregam Nazli de volta para casa, tentando não chamar a atenção de Gulnaz. Reha não aguenta as reclamações da atual esposa e deixa claro que se não estiver satisfeita, pode ir embora. Durante uma conversa, Razan revela a Feliz que foi ele quem comprou as casas dela. Já no escritório, Karsu deixa seu chefe desconfortável ao confrontá-lo, com suas opiniões sinceras. Mais tarde, ela se prepara para acompanhar Bora em mais um evento.

Volto agora com você, 8 horas 38 minutos, e a gente escuta agora nessa sequência mais músicas aí para animar essa nossa manhã, tá bom? Com Maurício Manieri, Bem Querer, com Jorge Versilho, Que Nem Maré, e Palavras ao Vento com Cássia Eller.

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1: Agora, as previsões para Câncer, Leão e Virgem. Signo de Câncer.
0: Nascidos entre 22 de junho a 22 de julho.
2: Canceriano, hoje é dia da criatividade brilhar. No amor podem surgir dificuldades, mas encare tudo de forma positiva e invista em melhorias na relação. Com Lua e Vênus se encontrando, administrar bem os gastos pode melhorar sua qualidade de vida. Na escola, confie na intuição e use a razão, tá?
1: Signo de Leão.
0: Nascidos entre 23 de julho a 22 de agosto.
2: Leonino, a quarta é de confiança. A dupla Lua e Vênus impulsiona a autoestima e as aspirações. Voa alto. Plutão pede equilíbrio entre vida pessoal e social. No amor, é hora de equilibrar prós e contras na rotina amorosa, sem ansiedade quanto ao futuro. Vai com calma e tudo flui.
1: Signo de Virgem.
0: Nascidos entre 23 de agosto a 22 de setembro.
2: Virginiano, o dia traz consciência das próprias emoções e alguns desafios nos relacionamentos. Mas calma, nem tudo são provas difíceis. No amor, leve a relação de forma mais leve. Dosar o que sente e enfrentar juntos os testes da rotina pode ser a chave. Esse momento provoca crescimento emocional, mesmo sendo desafiador.
1: Já já voltamos com as previsões para Libra, Escorpião e Sagitário.
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Agora, exatamente 9 horas 3 minutos, International Connection pra você agora. Mande sua mensagem, participe aqui comigo. E a gente vai curtindo nessa sequência musical. Músicas com Bruno Mars, Taylor Swift, Adele, Ed Sheeran e entre outros mais, tá bom? Você vai curtindo e já eu volto com vocês.

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1: Agora, as previsões para Libra, Escorpião e Sagitário. Signo de Libra.
2: Nascidos entre 23 de setembro a 23 de outubro.
3: Libriano, hoje é dia de muita conexão com os amigos. O céu aponta que estar perto de pessoas mais experientes pode te ensinar bastante. No amor, enfrentar problemas corriqueiros com maturidade pode fortalecer ainda mais a relação. Respira fundo e vá em frente. Você consegue!
1: Signo de Escorpião.
2: Nascidos entre 24 de outubro a 22 de novembro.
3: Escorpiano, o dia promete! Seus talentos estão em alta e podem dar um up nos estudos, mesmo com alguns desafios tirando você da rotina. Mantenha tudo equilibrado, tá? Na paquera, pode ser hora de decidir o que você realmente quer. As amizades também merecem atenção. Curta e valorize esses momentos.
1: Signo de Sagitário.
2: Nascidos entre 23 de novembro a 22 de dezembro.
3: Sagitariano, o otimismo está lá em cima hoje. Mesmo que apareçam desafios, dá para extrair coisas boas. Busque segurança e solidariedade nos amigos. No amor, pode ser hora de pensar no futuro com o crush e fortalecer esse envolvimento. Bora planejar? Nos estudos, um plano bem estruturado faz toda a diferença.
1: Já voltamos com as previsões para Capricórnio, Aquário e Peixes.
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estamos chegando com o resumo da novela A Nobreza do Amor. Caetano estranha ao ouvir Tonho mencionar o nome de Alica e Onildo conclui que ele se refere a Lúcia. Fortunato explica a Casemiro que firmou um acordo com Carrapato para capturar o grupo de Belarmino. Dumi revela a Kênia que Alica é a única herdeira do trono de Batanga. Caetana se desespera ao saber que o estado de Tonho piorou, mas recebe o apoio de Lúcia. Kênia teme sofrer represálias caso os resistentes consigam derrubar Jandal. Viriato questiona Sebastião sobre a contratação de Carrapato a mando de Virgínia. Sebastião pressiona Virgínia a conseguir mais dinheiro para o cangaceiro. Fortunato e Casemiro conseguem render o bando de Belarmino. No fim, Kênia confronta Jandal.

0: E eu volto, 9 horas, 40 minutos. Você manda sua mensagem, participa aqui comigo. Eu vou falando com a nossa amiga Dona Totonha. Tudo bem, amiga?
1: Oi, Jaciá, como é que vai? Você tá bem? Tudo em paz? Graças a Deus, né? Que Deus nos abençoe hoje sempre, amém, né? Com muita paz, saúde, felicidade, muita vida, bom trabalho para nós, né? E eu queria, graças a Deus, tá tudo em paz, graças a Deus. E eu queria pedir a música Todas as Nossa Senhora com Roberto Carlos para me ouvir, tá bom, Jaciá? E agradeço muito por você me atender. E um bom dia pra você. Um abraço. Fica com Deus.
0: Obrigada, Dona Totonha. A gente curte, tá bom? Então, com Roberto Carlos, Todas as Nossas Senhoras. Na sequência, Faço Chover com Calcinha Preta. E as canções que você fez pra mim com Zezo.

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2: Agora, as previsões para Capricórnio, Aquário e Peixes. Signo de Capricórnio.
3: Nascidos entre 22 de dezembro a 20 de janeiro.
4: Capricorniano, hoje pode ser dia de se desapegar do que não te serve mais e focar no fortalecimento emocional. Sua casa pode ser um lugar de serenidade. Aproveite! No amor, organize os sentimentos e encare o romance com mais disposição. Nas amizades, alguns desafios podem aparecer, mas nada que você não supere. Nos estudos, determinação extra ajuda muito.
2: Signo de Aquários.
3: Nascidos entre 21 de janeiro a 20 de fevereiro.
4: Aquariano, o dia é agradável para fortalecer os vínculos. Amor e amizade ganham um aspecto favorável com Lua e Vênus em sintonia. Só cuidado para não ficar dependente emocionalmente, ok? Nos estudos, comunicação clara é a chave. No amor, arrume o coração e encare o romance com disposição.
2: Signo de Peixes.
3: Nascidos entre 21 de fevereiro a 20 de março.
4: Pisciano, o dia é repleto de prazer e criatividade na rotina escolar. Encare os desafios de forma ousada. Fique de olho nos gastos e valorize alternativas. No amor, o aspecto favorável entre Lua e Vênus pede equilíbrio para resolver pequenas brigas. Nada de impulsividade, e sim, muito bom humor.
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Estamos de volta com mais resumos. E agora é o resumo da novela Coração Acelerado. Ronei aceita gravar a música de agrado e João Raul em estúdios separados para evitar conflitos. Zuzu incentiva Janete a revelar seus sentimentos para Alaorzinho. Eva, Sinara e Esteban comemoram a chegada de Zilá à presidência do Grupo Amaral. João Raul sofre ao recordar o início de sua história com Agrado. Irene confronta o Almir sobre o dinheiro roubado de sua loja. Agrado afirma que está disposta a deixar bom retorno ao lado de Leandro.

0: estamos chegando com o programa Momento Saúde. Como você está e como anda a sua saúde? Está se cuidando direitinho? Vamos conversar sobre saúde e qualidade de vida? Seja muito bem-vindo, muito bem-vinda. Esse é o nosso momento e você pode tirar suas dúvidas e participar conosco pelo 77-3628-4210. Você fala com a gente direto nos estúdios do programa Momento Saúde, tirando suas dúvidas com a nossa convidada de hoje, que já está aqui comigo ao vivo, para a gente falar de saúde e qualidade de vida. Hoje nossa convidada é a Ana Cláudia Meyer, ela que é nutricionista e farmacêutica bioquímica e que hoje vai nos ajudar a entender uma série de questões quando o assunto é saúde. Ana, seja bem-vinda, satisfação te receber aqui.
1: Muito obrigada, Sheila. Eu também fico muito feliz de estar aqui, que a gente consegue compartilhar, né, alguns conhecimentos e acaba ajudando as pessoas que estão nos ouvindo. Verdade. Então, muito obrigada por estar aqui novamente.
0: E você tá cheia de fãs aqui no programa, tá?
1: Ah,
0: toda vez que você vem, as pessoas falam, nossa, aquele programa foi muito bom. Programa que a Ana Cláudia esteve aí. Então, coisa seja boa. Muito bem-vinda aqui, muito bom te receber. E você que tá aí do outro lado do rádio, conta pra mim se você tá ouvindo o programa e em qual bairro. Qual é a sua dúvida? Conta pra gente. Seja bem-vindo, seja bem-vinda aqui. A Rosilda já tá por aqui marcando presença, né, Rosilda? Grande abraço pra você.
2: Sheila, tô ligada no Momento de Saúde. Rosilda, do Cidade Universitária.
0: Coisa boa. Obrigada pelo carinho, Rosilda, Ana. A gente vai falar de um assunto hoje, tirar dúvidas que muitas pessoas têm. Por exemplo, muitas pessoas dizem assim, olha, eu vivo inchada. Às vezes vai pesar na balança, está um pouquinho acima do peso. E isso pode ser inchaço? Por que que a gente incha? O que que acontece?
1: Então, Sheila, é muito curioso quando a gente fala dessa questão de inchaço, né? Tem pessoas que relatam, por exemplo, que quando vão acordar pela manhã já não conseguem nem tirar o anel, a aliança, tem dificuldade, sentem ali as mãos mais inchadas e no decorrer do dia aquilo vai melhorando. Outras pessoas já relatam, Sheila, que até que acordam sem ter esse, essa sensação de inchaço, mas no final do dia estão lá com os pés inchados, com as mãos inchadas. E tem também, Sheila, aquelas pessoas que relatam esse inchaço na região abdominal. Às vezes já acordam com essa sensação de inchaço na região abdominal, outras mais depois que se alimentam. Então você veja que às vezes é uma reclamação que tem de onde vem diferentes, né? Eu acho que isso é bem importante a gente abordar aqui, né? Essa questão do inchaço, né?
0: Muito.
1: Que a pessoa relata.
0: O que que faz o organismo humano inchar? E tem a história da barriga estufada também. Olha, se eu comer isso, se eu comer feijão de corda, se eu comer canjica, eu fico com a barriga estufada. Você que está acompanhando a gente, já se viu inchado? Já se viu inchada alguma vez? Conta para nós aqui. E tem a questão do calçado também. Eu tenho aqui um sapato que vez em quando eu uso e está tudo bem. Outra hora eu uso e ele não quer entrar no pé. O que faz o organismo humano reagir dessa maneira?
1: Então, gente, Sheila, cada pessoa é única. Cada pessoa tem a sua individualidade bioquímica. Teve uma pessoa que eu atendi uma vez, que ela me falava que ela tinha que ter no armário dela dois números de sapatos diferentes. Pensa, Sheila. Ela falava que depois do almoço, o pé dela já não entrava mais naquele mesmo sapato que ela estava no período da manhã. Ela tinha que usar um outro que era um tamanho maior. Se veja o tamanho da retenção que ela tinha, né? Então, ali era uma pessoa que ela estava com um organismo muito inflamado, aí tinha toda a questão também de predominância estrogênica, no caso dela, ela tinha lipedema, sabe? Então, quando a gente fez uma limpeza nesse terreno biológico, acho que é bem importante vocês entenderem, vocês que estão nos ouvindo. Independente desse tipo de inchaço que vocês tenham, se é só de manhã, se é no final do dia, independente do tipo de inchaço, é importante vocês entenderem que a gente precisa ter um organismo com um terreno biológico mais limpo, mais desinflamado, mais desintoxicado. O que que significa um terreno biológico, né? Quem está nos ouvindo pode pensar, nossa, mas o que que é um terreno biológico? Quero que vocês imaginem dois aquários. Todo mundo conhece ou já viu algum aquário. Imaginem dois aquários diferentes. Onde a gente tem um aquário lá que a água está bem limpinha, né? Está tudo bonito de você olhar. E você tem um outro aquário que você olha e aquele aquário está mais sujo, está com aquela água mais turva, sabe? Então ali a gente tem dois terrenos biológicos diferentes. Onde será que o peixinho vai viver melhor? Né, com mais assim, vai viver por mais tempo, digamos assim. Você coloca lá aquele peixinho beta, que não precisa daquela água com aquele hidrogênio, né, que fica movimentando, né, que ele pode ser uma aguinha parada que o peixinho beta consegue desenvolver. Imagina aquele peixinho beta que vive sozinho, nesse aquário sujo e nesse aquário limpo? Por qual dos aquários que ele vai viver num período maior? Né? Com certeza.
0: Ah, no aquário limpinho, né, gente?
1: No aquário limpinho, né? Nesse, então, vamos imaginar que a gente quer ter, a gente deseja ter esse terreno biológico mais limpo. E para isso, a gente precisa fazer o quê? A gente precisa desinflamar o nosso organismo, a gente precisa desintoxicar e até mesmo, em alguns casos, desparasitar. É isso que a gente chama dessa limpeza no terreno biológico. Quando a gente consegue fazer isso, Sheila, as pessoas, a primeira questão que ela relata, nossa, eu não estou mais inchada, não me sinto mais com aquela sensação de olhos inchados, de olheiras, de mãos inchadas, sabe? Tem gente que tem muito formigamento também junto com o inchaço. Por quê? Porque quando a gente limpa esse terreno biológico, a gente consegue desinflamar, a gente consegue melhorar o metabolismo, melhorar a circulação e automaticamente ela vai ficar menos inchada. Mas para isso acontecer, Sheila, ela tem que começar de algum lugar. A gente sabe que tem muita gente que está nos ouvindo que às vezes faz um chazinho em casa, às vezes faz alguma coisa diferente para desinchar.
0: Sim, sim, funciona o chazinho.
1: Funcionam, tem vários chás aí, né, que a gente sabe, chá de centela asiática com gengibre, tem vários chás aí que a gente sabe que ajudam, né, nessa questão de desinchaço, própria cavalinha, próprio cabelo de milho, tem vários, mas a gente tem que entender que a gente tem que dar uma força pro nosso organismo também pra gente melhorar esse metabolismo. Geralmente, essas pessoas que se sentem mais inchadas, a gente tem que olhar com muita atenção para dois órgãos. Na verdade, tem vários, mas assim, vamos olhar para os principais. Primeira questão, Sheila, é o fígado, tá? Então, um fígado mais sobrecarregado, com certeza, essa pessoa vai ter mais inchaço. Você já deve ter percebido, Sheila, pessoas que bebem, exageram no álcool. No dia seguinte, elas estão com um rosto assim, bem bonito, ou elas estão com aquele rosto que você olha e fala, nossa, esse olho tá até meio japonês de tanto inchaço.
0: Cara de ressaca, inchaço.
1: Teve o quê? Teve uma sobrecarga hepática. Automaticamente a pessoa ficou mais inchada. Então, se você que tá nos ouvindo não bebe e tem essa sensação de muito inchaço, que você aperta, por exemplo, a tua perna e você percebe, sabe quando a pessoa aperta e fica aquele sinal assim, diferente de inchaço? Então, dá uma olhada com muito carinho para essa questão da função hepática, tá? Às vezes tá com uma sobrecarga hepática. Então, se é esse teu caso, se for uma sobrecarga hepática, um suco verde vai fazer muito bem, sabe? Pega um salsão, pega coentro, maço de coentro, lava bem, né? Faz um suco verde com gengibre, com batatinha de açafrão, com um pedacinho de miolo do abacaxi. Você vai ver, faz isso em jejum por uma semana, a diferença é gigante, tá, Sheila? Então, se for uma sobrecarga hepática, vai ajudar. Aumenta a hidratação. Muitas vezes as pessoas estão inchadas porque elas estão desidratadas.
0: Não estão tomando água.
1: Não estão tomando água suficiente ou estão exagerando no sal. Eu não estou dizendo que sal faz mal, mas sal em excesso vai fazer mal. Às vezes estão exagerando também no açúcar. Açúcar também vai fazer mal. E isso também faz ter essa retenção líquida. Outras pessoas, Sheila, não fazem nada de atividade física. Tá? Gostam muito de assistir série, ficam muito tempo na frente da televisão,
0: maratonando
1: e beliscando, às vezes, assim, algumas questões de alguns produtos alimentares que vão causar mais inchaço ainda. E por não movimentarem, né, toda essa questão linfática do organismo vai ficar prejudicada. Né? Então elas vão ter essa sensação também de peso nas pernas, às vezes por falta de atividade física. Então a gente precisa se movimentar.
0: Tem que,
1: né,
0: se Sheila? Mexer. A gente até Sim. antes de entrar no ar, a gente conversava sobre isso, né, Ana? Olha, eu tenho aqui a Rosilda, ela está contando para a gente. Ela disse, olha, eu vivo inchada, tomo espirolactona para desinchar, mas mesmo assim eu fico inchada. O que que pode ser?
1: Oh, tá vendo? Então tem pessoas que mesmo em uso de alguns medicamentos, aqui no caso como espironolactona, tem pessoas que usam diuréticos de diversos, assim, de diversos sais diferentes e mesmo assim sentem esse inchaço. Então você tem que olhar o que, que você tá fazendo na tua rotina. Primeiro tem que entender, você tá se alimentando mais do que a natureza te fornece ou mais do que a indústria te fornece? Vai na tua casa, vai lá na seção lá tua do teu armário, dá uma olhadinha nos alimentos, se você tem mais coisas assim, mais alimentos que você descasca ou mais alimentos que você desembala. Faz primeiro essa autoavaliação. Será que não tá exagerando no sal? Qual tipo de sal que tá utilizando? Porque tem isso também, sabe? Tem o sal integral, digamos assim, que a gente olha lá, que ele tem bem poucos ingredientes no rótulo. E tem alguns sais que a gente compra, esse que é bem fininho, esse, gente, às vezes tem tanto produto lá no rótulo, ele também também vai estar ajudando você a ficar mais inchada. Então, primeiro faz uma autoavaliação, né? Se é alguma coisa que você está comendo, se às vezes é um intestino, né, Sheila, que não está funcionando todos os dias, que é o outro órgão que eu ia falar ali, que é muito importante, tá? Em boa atividade para que você não se sinta inchada. Primeiro faz uma avaliação neste sentido, tá? Mas o que é bem importante, Sheila, quem está nos ouvindo, às vezes fazer aí um... Sabe quando a gente faz uma faxina na nossa casa? Que a gente vai lá...
0: Tira o que não tá usando, o que tá quebrado, estragado.
1: Isso, e faz uma limpeza na nossa casa. Então, a gente também tem que fazer isso no nosso terreno biológico. Então, de repente, você separa alguns dias aí para você fazer essa faxina. Como é que a gente pode começar? O primeiro dia é bem importante, Sheila, a gente tentar entregar bastante coisa líquida. Sabe, preferir sopas. E a sopa, quando eu falo ali no primeiro dia dessa limpeza do nosso terreno biológico, é uma sopa mais ralinha, por exemplo, que você vai fazer com caldinho de carne, né? Assim, vai fazer... Claro, vai usar ali ervas frescas, não vai temperar com nada de condimento forte, né? Nem esses temperos prontos, que às vezes são cheios de glutamato, porque isso vai piorar.
0: E muito salgados, né? Também, muito sal.
1: Faz uma sopinha, assim, bem caseirinha, sabe? Com chuchu, com a tua carne lá, com a cenoura. E aí você bate no liquidificador e faz o primeiro dia de uma alimentação mais líquida e pastosa, digamos assim. Toma bastante chá, toma bastante água. Um dia que você faça isso, aí no segundo dia você faz as coisas mais pastosas, por exemplo, não tão ralinho aquele líquido da sopa, sabe? Já pode ser mais tipo cremes nutritivos ali. No terceiro dia você já vai amassar pra ficar mais amassadinho. Sabe igual quando a gente tá fazendo a introdução alimentar no bebezinho?
0: Uhum.
1: Tipo isso, por 3 dias, você vai ver a diferença, que vai ser gigante, fazendo lá um suco verde no período da manhã. Ou se não quer o suco verde, faz shots ali, né, com suco de meio limão, com gengibre, com cúrcuma, com gotinhas de própolis. Faz, sabe, alguns shots matinais, toma bastante água no decorrer do dia. Capricha nesses cremes nutritivos, nessas sopas, sabe? Pelo menos por 3 dias. A diferença nessa questão de inchaço, isso, vai dar uma limpada. É gigante, sabe, Sheila?
0: Fantástico.
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0: Estamos de volta com o nosso programa Momento Saúde, agradecendo muito a sua audiência, você que está em casa, você que está no aplicativo, você que está no carro nos dando carona, obrigada pela sua audiência e os 116 municípios que nos acompanham também. Vamos acompanhar aqui o que estão dizendo para nós, as nossas ouvintes.
1: Estou falando do Mimoso 1, Domingas. É pergunta aí para a nutricionista, que eu estou tomando é leite de gengibre. É com açafrão. Eu senti melhora no meu joelho. As dores que eu sentia. Pergunto para ela se é correto.
0: Um abraço, Domingas.
2: Então, Sheila, olha só. A gente sabe que o açafrão, né, que ela comentou aqui com a gente, né, a questão da curcumina ali, ele tem um potencial anti-inflamatório gigante, tá? Então ele vai ajudar nessas questões das inflamações. E o leite que ela falou, leite de gergelim. O leite de gergelim é feito com a sementinha do gergelim, né? Eu não sei como que ela tá fazendo, depois até ela pode nos contar, mas o leite de gergelim, ele também vai ajudar no sentido que ele vai melhorar a questão do metabolismo de cálcio. Tá? Então, talvez seja por isso, né, que tá ajudando. Ela tá fazendo ali um golden milk, que eles falam, né, que é um leite, né, dessa questão ali diferenciado, um leite de origem vegetal, junto aí com o anti-inflamatório, que vem no caso ali, que ela falou, a cúrcuma. Então, sim, pode também ajudar nas questões das dores. Parabéns por estar cuidando aí da sua saúde.
3: Pergunta pra doutora. Eu sei lá se é inchaço na minha barriga. Todo dia, à tarde, minha barriga estufa. Será o que é?
0: Todo dia à tarde estufa a barriga da Sueli. O que será que acontece, Ana?
2: Então, primeiro a gente tem que entender se ela está entregando alguma coisa que está incomodando esse intestino e causando algum tipo de maior fermentação e causando esse inchaço na região abdominal. Então, a primeira coisa a gente tem que entender se funciona todos os dias o intestino da dona Sueli. A gente tem que entender a questão também desse estufamento, se chega a ter gases também. Sabe, Sheila, que quando a gente observa, né, um paciente que tem gases com cheiros mais fétidos, a gente já imagina alguns outros tipos ali de desbiose, né, na questão ali de proliferação bacteriana. Às vezes tem, eu não sei se a gente já chegou a falar aqui sobre IMO, que é o supercrescimento das arqueias. Aí são gases que geralmente não tem cheiros fortes, mas causam esse estufamento também na região abdominal. Então é bem importante a gente entender como que tá o funcionamento do intestino, né? De cada pessoa que relata essa questão de inchaço na região abdominal. Tem que entender também como é que tá a questão do processo digestivo. Se é uma pessoa que mastiga bem ou se engole a comida, tá? Porque daí a gente já prejudica todo esse processo digestivo e isso faz com que aquela comida fique parada por mais tempo, sabe, Sheila? Até que ontem eu tava olhando o exame de uma paciente. Tem um exame, Sheila, que chama serotonina sérica. E este exame, quando ele está muito baixinho ali, o resultado, ele mostra esse trânsito intestinal mais lento, tá? E a gente não pode ter um trânsito intestinal muito lento, porque senão essa comida fica muito tempo parada ali no intestino e aquilo causa uma fermentação maior. E isso é claro que a pessoa tem vários desconfortos, né, nessa região abdominal. Gases, às vezes dores. Tem gente que relata até o lugar onde tem dores, que fica mostrando, assim, né, uma dificuldade, às vezes até de respirar por conta dessas dores. E às vezes a gente consegue entender quais alimentos que estão causando isso e consegue ajudar as pessoas. Então a gente tem que entender da dona Sueli a questão do funcionamento intestinal, a questão da rotina dela, né? Se ela entrega muita coisa que pode inflamar esse intestino. Quando a gente pensa em muitas coisas que inflamam o intestino, Sheila, a gente tem que entender. Inclusive, a gente estava comentando sobre isso um pouquinho antes da gente conversar aqui, né, ao vivo. A Sheila comentou da questão da glutamina, né? Quando a gente imagina, né...
0: Fantástico a glutamina. Me apresentaram a glutamina e é fantástico. Acho que ajudou muito ali para o funcionamento do intestino.
2: Porque a glutamina, ela vai ajudar na barreira intestinal. Quando a gente mantém essa barreira intestinal íntegra, tudo vai funcionar melhor, né? Então é claro que cada caso é um caso, a gente não pode ficar falando de uma suplementação igual para todo mundo, né, Sheila? Porque a gente sabe que existe toda uma individualidade bioquímica, mas a gente tem que entender primeiro da dona Sueli o que ela está entregando para o organismo dela em termos de alimentação, né? E tem que entender também como é que está esse funcionamento do intestino. A partir dessas informações a gente consegue ajudar mais, né, a dona Sueli.
0: Verdade. E a Niquinha também está acompanhando, né, Niquinha? Gases presos. Por que que tem gente que tem dificuldade, né, em soltar o famoso pum?
2: sabe que tem pessoas que têm problemas relacionados ali com a produção de ácido clorídrico. Então, tem pessoas que usam aqueles prazóis da vida, né? Omeprazol, pantoprazol. Isso dificulta toda a questão do processo digestivo e vai ficar aquela comida um tempo maior parado, né, no organismo. E a gente sabe que essas pessoas vão ter, sim, dificuldades com relação aos gases, tá? Então, tem outras pessoas que estão em uso aí dos análogos do GLP-1, Monjaro e tal. A gente sabe que também eles fazem com que essa comida fique um tempo maior parada no estômago. E isso, sim, vai aumentar a fermentação e vai aumentar a produção de gases. Tem pessoas que têm mais facilidade para soltar os gases, outras não. Né? Então, a gente sabe que tem que cuidar de todo esse processo digestivo, dando ao organismo formas e maneiras de ajudar, né, otimizar essa digestão, melhorar essa digestão. Então aqui entra muito bem, Sheila, as enzimas digestivas. As enzimas digestivas, tem algumas que são vendidas em locais que vendem suplementos, assim, né, são vendidas prontas já. Tem outras que a gente manda manipular, tá? Então tem várias enzimas digestivas. Tem enzimas digestivas, por exemplo, que vão ajudar a melhorar a digestão da carne, outras das gorduras, outras dos carboidratos, enfim, para dar um suporte para este organismo que, por um motivo ou outro, está com uma menor produção enzimática. Então, a gente precisa, sim, dar esse suporte para a gente evitar essa formação de gases em excesso para ajudar essa pessoa, né? Porque isso vai causar um certo desconforto que prejudica a qualidade de vida dela. Então, a gente pode, sim, ajudar. Não esquecendo que tem alguns alimentos que têm enzimas digestivas. Então, a pessoa pode estar entregando de forma também natural, às vezes, alimentos que ela tem em casa. O mamão, por exemplo, ele tem a papaína, que vai ajudar no processo de melhorar a digestão das proteínas, tá? O abacaxi, por exemplo, ele tem a bromelina, ele também vai ajudar nessa questão de melhorar a digestão, né, de muitos pacientes. O kiwi, Sheila, ele tem actinidina, que também ajuda. E olha que curioso, se você come o kiwi à noite, o kiwi é uma fruta que tem fitomelatonina, também vai ajudar na questão do sono, ou seja, ele ajuda na questão da melhora do funcionamento intestinal e ajuda também na questão do sono. Então, a natureza, ela é fantástica. A gente tem muita coisa na natureza para nos ajudar, tá? O que acontece muitas vezes, Sheila, é que as pessoas sobrecarregam esse terreno biológico com o que a indústria fornece, né? Então a gente sabe que a indústria muitas vezes adoece as pessoas e a natureza cura. Então a gente pode aí buscar também através da natureza.
0: Olha que interessante
2: que
0: você falou agora. A indústria às vezes adoece as pessoas e a natureza cura.
2: Isso é fantástico, né,
0: Sheila?
2: Isso
0: é fantástico. Um abraço, Rosália. Ela diz, Sheila, parabéns pelo programa hoje, tá maravilhoso, tô aprendendo muito com vocês. Olha que legal, esse espaço que a gente tem para promover saúde, né? Para dizer para as pessoas que a solução nem sempre está na cápsula do remédio, mas está na alimentação saudável, de comer frutas, de comer verduras, de comer legumes. Isso é maravilhoso,
2: sabe,
0: né?
2: Sabe, Sheila, que a minha primeira formação foi farmácia e bioquímica, e eu não sou contra medicamentos de forma alguma, mas a gente sabe que tem muitas formas naturais da gente também fazer com que o nosso organismo encontre a autocura, né? Eu brincava muitas vezes que depois que eu fui fazer nutrição e estudar nessa área da nutrição, que é como se a minha farmácia saísse da farmácia e fosse para a cozinha, digamos assim, né? Porque a gente sabe que os alimentos também podem nos curar, né? Às vezes, antes das refeições, você tomar, por exemplo, um pouquinho de água misturado com uma colher de vinagre de maçã pode ajudar na digestão. Às vezes, você colocar um pouquinho de suco de limão em cima da tua refeição pode já ajudar a tua refeição ali, até você melhorar a absorção dos nutrientes e também reduzir a questão da formação dos gases. Então, tem formas assim, bem naturais, que às vezes estão dentro da nossa cozinha, que a gente não precisa ir até uma farmácia e comprar a cápsula, igual você estava falando, né? Pra gente dar esse suporte pro nosso organismo.
0: Muito bacana. Um abraço, Lânia. Obrigada pela sua companhia. Daniela Santos, um abraço. Obrigada pela sua companhia. Sidônia, obrigada pelo carinho da audiência também. Luciana, Chayane, todas essas pessoas maravilhosas, muito obrigada pela companhia de vocês aqui no programa Momento Saúde. Muito bom ter vocês aqui com a gente. Sempre que você vem, a gente fica assim com aquela sensação de quero conversar mais, de quero falar mais, mas o tempo passa tão rápido. Por isso, eu já quero te deixar um convite para você voltar, para a gente conversar mais sobre saúde, falarmos de outros temas também aqui com os nossos ouvintes. Ana, muito obrigada pela sua vinda. Deixa o seu Instagram, por gentileza, para as pessoas que quiserem conversar com você e ter mais informações.
2: Sim, Sheila. Meu Instagram é anacláudia.meyer, M-E-Y-E-R. Contem comigo. Uma abençoada aí semana a todos. Que Deus nos abençoe com muita, muita saúde.
0: Amém. Muito obrigada, Sheila. Muito obrigada, Ana, pela sua vinda aqui. O Momento Saúde volta amanhã neste mesmo horário. A gente vai trazer informação para você de saúde, de qualidade de vida.
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E por fim, o resumo da novela Quem Ama, Cuida. Adriana pede ao avô que cuide de Elisa e Maurício. Pedro e Kleber apresentam um recurso para tentar reverter a condenação. Dora acusa Demir de ter contribuído para condenar uma inocente. Liris aconselha Adriana a manter distância de Nancy. Adriana revela a Pedro que também o ama. Revoltado, o advogado diz a Ademir que não pretende mais manter contato com ele. Pilar surpreende Otoniel e sua família ao expulsar todos da casa de Arthur. E por hoje é só, pessoal. Amanhã a gente volta com mais resumos.

36 minutos e você manda sua mensagem, participa aqui comigo, aguardo você, aguardo sua participação. E deixa eu fazer aqui um aviso, tá bom? Uma paralisação emergencial aqui no município de Independência. Agora, né, dia 17/6, quarta-feira, com previsão de retorno para as 23h59 ainda desse dia. Motivo é a retirada do vazamento na adutora. O equilíbrio até 24 horas após a conclusão dos serviços. Os locais afetados são o Centro, Coab, Liberdade, Nova Betânia, pelo sinal Placa Santa Rita e a São Vicente, tá bom? Então você vai ficando ligado aí nessa paralisação emergencial. A gente vai cuidando, curtindo agora nessa sequência com a banda Estilos, Amor de Fantasia.

0: eu já finalizo nosso programa de hoje agradecendo o carinho da audiência e da participação aqui comigo. Se Deus quiser, em breve a gente se encontra novamente, tá bom? Fica com Deus, até a próxima e tchau, tchau.
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2: Você sabe, né?

Tenha uma paz. Tenha uma paz que a gente só encontra quando a gente busca lá no fundo do coração. Lá no fundo do coração de Deus.

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2: 11 horas e 4 minutos.

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2: 11 horas e 18 minutos.

saudade. Aí é ruim demais, né? Luísa e Maurílio. E Zé Neto e Cristiano. O que é isso? Sextou com S de saudade.

0: demais, amor.
1: Obrigada, gente.
0: Obrigado, lindo. Obrigado.
2: Vem cá. E se eu te dissesse que você tá perdendo o amor da sua vida? Você ainda abriria mais uma?

0: 43 minutos.
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2: 11 horas e 56 minutos.

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2: Olha, o que a torcida viu nos gramados dos Estados Unidos ontem, sexto dia de Copa, não foram jogos de futebol, foram desfiles. O argentino Lionel Messi, o francês Kylian Mbappé e o norueguês Erling Haaland atenderam a expectativa de craques do Mundial. Juntos, marcaram 7 gols e levaram suas seleções a convincentes vitórias. Pedro Pincer, o que você achou aí do desfile, do show de Messi, Mbappé e Haaland?
3: Recitais, né, Adriano? Que bacana. Bom dia, Raquel, bom dia, Adriano, bom dia a quem nos acompanha. Foram recitais, né? A gente realmente está esperando a Copa do Mundo para esse tipo de acontecimento, né? Só que eu acho que nem nos melhores sonhos nossos a gente imaginava que o Messi ia fazer 3 gols logo na estreia,
4: cara,
3: e já,
4: né?
3: E já igualar aí o número de gols do
2: Close,
3: do Miroslav Klose, e já está aí a ponto de bater o recorde de gols marcados em Copas do Mundo. Realmente foi um negócio espetacular. O Messi é tão espetacular, né? Tão maravilhoso, que ele consegue fazer 2 gols com participação direta do Zidane, né? Olha que coisa maravilhosa, né?
2: Ah, é o goleiro da Argélia. Que é filho do Zidane, não é isso?
3: Filho do Zidane, exatamente. Filho do Zidane, Lucas Zidane. E aí acabou participando diretamente de 2 gols, já, porque ele falha no primeiro gol e no segundo também entrega a bola e o Messi só encosta. Mas o que ele tem a ver com isso, né? Foi lá, fez os 3 gols e marcou mais um pontinho lá na quantidade de recordes históricos que ele tem ao longo da carreira dele. Maravilhoso.
4: Foi um dia de craques mesmo. A meninada toda que fica acompanhando a Copa, né, que acho que tem mais tempo também para assistir todos os jogos, ficou realmente na frente da TV esperando para ver o Haaland. Os meninos lá em casa mesmo são super fãs do Haaland. Ficaram só esperando e não demorou muito, né? Começou o jogo, daqui a pouquinho o Haaland já estava dentro do gol ali com bola e tudo. O Mbappé, então, eu confesso para você que eu estava torcendo para Senegal.
2: Certo.
4: Mas não teve jeito, né? Com o Mbappé em campo. E o Messi, tem nem o que falar.
2: Quem vê lá, por exemplo, já falando aqui dos resultados dos jogos, né? Quem vê, por exemplo, França 3, Senegal 1, foi um jogo tranquilo, não foi nada. Senegal
4: foi
2: vendeu
4: nada.
2: Caríssimo a derrota, né? Para a França. Chegou a diminuir, né? Fez ali um gol que foi anulado, foi bem anulado, inclusive, o jogador estava impedido. Teve boas chances no primeiro tempo, teve as melhores chances, né, Pedro Pincer?
3: Sim, exatamente. Só que jogando contra adversários desse calibre, né, Adriano, você não tem essas chances aí, você não tem o direito de perder a oportunidade.
4: Verdade.
3: Porque você não sabe se vai ter de novo. E aí você perde uma, perde duas contra a França. E aí a cavalaria começa a jogar, amigo. E aí fica difícil, porque é muito jogador bom junto, como eu falo sempre. E aí, em algum momento, a coisa começa a funcionar. E foi o que aconteceu ontem. E a França confirmou o favoritismo e a gente vai ter um excelente França e Noruega aí por essa chave.
4: Uhum.
3: Vai ser um jogaço muito legal de se assistir daqui a pouco.
2: É verdade. Então, França 3, Senegal 1. No outro jogo do grupo I, o Iraque chegou até a empatar com a Noruega, mas logo, logo foi superado. 4-1 para a Noruega, jogo até no segundo tempo mais tranquilo para os noruegueses, né, Raquel?
4: Foi. No começo, eu até achei que o Iraque ia conseguir empatar, ia conseguir segurar aí a Noruega. Quando eles conseguiram fazer um gol, né? No meio daquele tanto de altões, né? O iraquiano veio e deu uma cabeçada e fez um gol de cabeça,
2: golaço,
4: né?
2: Golaço.
4: Achei muito legal. Mas aí, realmente, depois a Noruega conseguiu aí manter a sua supremacia.
2: É verdade. No grupo J, grupo da Argentina, Argentina 3, Argélia 0. E foi tão boa a tabela, foi, porque aí o pessoal, não, três craques já desfilaram. Uhum. Eu não vou ficar acordado uma da manhã, né? Já na terça-feira, na quarta-feira, para ver a Áustria e Jordânia. E a Áustria ganhou de 3-1 da Jordânia, fechando aí a rodada do grupo J, que tem Argentina e Áustria na liderança do grupo.
3: É, esse jogo eu não vi porque eu fui orientado aqui pelos meus amigos Raquel e Adriano para não assistir,
4: garoto,
3: porque eu tinha que estar aqui hoje de manhã. Então esse jogo eu realmente não assisti.
2: Tá aí então. Então tivemos aí cracassos não decepcionando, atendendo as expectativas e realmente fazendo excelentes atuações. Messi 3 gols, Mbappé 2 gols e o Haaland 2 gols. Tá aí, 7 gols. De 3 craques da Copa. Hoje tem mais um craque na Copa em campo, o Cristiano Ronaldo. Vamos agora já falar dos jogos aqui, porque hoje tem o fechamento, ufa, finalmente.
3: Uhum.
2: Fechamento
3: primeira
2: da primeira rodada, uma semana de Copa.
4: Muito jogo, né?
2: É jogo demais para fechar a primeira rodada, gente. Grupos K e L. Portugal contra a República Democrática do Congo, Cristiano Ronaldo em campo. Uzbequistão e Colômbia. E aí, Raquel? A garotada aí que quer ver craque hoje vai ver Cristiano Ronaldo?
4: Com certeza, todo mundo de plantão em frente da TV para ver o robozão, né? Os meninos adoram o robozão. Eu confesso que eu também sou fã desse cara que realmente ele treina para isso, né? Ele treina para ser craque, ele vive disso, então acho muito legal de acompanhar. Agora o outro jogo é o quê? Uzbequistão e...
2: Colômbia.
4: É... Não sei, que
2: mas
4: horas que
2: é? Mas a Colômbia é 11 da noite.
4: Ah, é. Esse eu acho que eu vou passar. Vou deixar para o Pedro Pincer.
2: Tá bom, então. E aí, e o jogo do Porto de Portugal contra a República Democrática do Congo, que é o antigo Zaire, né? Uhum. Não é uma estreante Copa, é estreante de nome.
3: Isso.
2: Né?
3: Exato.
2: Às 2 da tarde, hora de Brasil. Esse dá para assistir, até com pipoca, hein, ô Pedro Pincer?
3: É, mas o Zaire, quando era Zaire, jogou até contra o Brasil na Copa
2: verdade.
3: De 84.
2: É verdade.
3: Né? É, 3-0 com o gol do Valdomiro, que salvou o Brasil e quase que não classificou na Copa de 74, faltava esse gol. Mas vai ser um jogo legal aí. Eu acho bacana de ver times que vão estrear, cara, na Copa do Mundo, como foi o Curaçao, como foi a Jordânia, que ontem não deu para assistir e tal. Imagina lá o pessoal lá no Uzbequistão, que como é que não deve estar...
2: É
3: ansioso para ver esse jogo, né? E o time da Colômbia, ele tá tem bons jogadores, né?
4: Uhum.
3: Tem vários jogadores, inclusive o John Arias aqui, que joga sempre aqui, né?
4: Uhum.
3: Que a gente tá acostumado a ver. Tem o vários jogadores aí que a gente tá acostumado a ver e vai ser legal de ver a Colômbia. Sul-americanos são sempre interessantes de assistir.
2: É verdade.
3: Então vai ser legal.
2: E eu acho
3: mas o jogo da rodada vai ser na Terra e Croácia, né? Que é hoje também.
2: Ah, exato. Vamos falar daqui a pouquinho porque, olha só, gente, a Colômbia vai enfrentar muita dificuldade para furar a defesa do adversário porque é lá onde os Becks estão.
4: Deus
3: Nossa.
4: Do céu. Ele ensaiou. Ele, não, ele tava lendo aqui, viu,
3: até
4: Pedro?
3: Amanhã. Nossa.
4: Ele anotou essa desde ontem e tá treinando para falar essa bobeira.
2: O Pedro Pinzi quase estragou aqui, já passando para Inglaterra e Croácia.
3: Ah, desculpa.
4: Quase você perde o time dessa piada maravilhosa.
2: Mas olha, no grupo L, diante de tantas seleções com ranking baixo na Copa, né, são 48 seleções, temos finalmente... um jogo de primeira fase de duas seleções de primeira prateleira, Inglaterra e Croácia.
4: Eita.
2: Como aí, né? No grupo L, jogão hoje, 5 da tarde, em Dallas, nos Estados Unidos, no Texas. E aí, Pedro Pinto, já começou a falar de Inglaterra e Croácia, então... continua.
3: Eu não leio. Isso é que dá não ler o roteiro, sabe? Não, não sabe
2: o que roteiro? Não existe o roteiro.
3: Bom, jogaço, né? Esse aí é pra ver com paletó e gravata, smoking, que vai ser um jogaço, amigo. É o Harry Kane contra Luka Modric e companhia. Grande jogo, até o técnico inglês, que não é inglês, né, que é o alemão, que é o Thomas Tuchel, tem até uma convocação aí meio questionada aí pelos torcedores e pela imprensa inglesa, que parece que ele trouxe jogadores que não são, não podem nem ajudar muito a Inglaterra durante a Copa do Mundo, mas assim, um 11 da Inglaterra é forte. Né? Então acho que vai ser um dos melhores, tem tudo para ser um dos melhores jogos da competição. Um grande jogo com Inglaterra e Croácia.
4: Esse aí dá para sentar e assistir com pipoca, como diz o Adriano Remy, e curtir, né, esse jogaço.
2: Horário bom, 5 horas da tarde, é horário bom.
4: Legal.
2: E Inglaterra e Croácia já fizeram semifinal de Copa em 2018, né? A Croácia levou a melhor, 2-1 contra a Inglaterra, então...
4: E tem outros dois craques aí, né, também. Harry Kane também é super craque. E o Modric,
2: O eterno Highlander Modric. Tá aí, todo mundo... Também dois cracaços também. Hoje também é dia de desfile de craques. O outro jogo em Toronto, no Canadá, Gana e Panamá. Aí talvez sejam coadjuvantes, tentando aí uma terceira vaga, né? Talvez, na minha opinião, para pegar a repescagem na próxima fase.
3: Com esse regulamento aí, muitas vezes com uma vitória, você vai acabar beliscando aí um melhor terceiro, né, Adriano?
2: É verdade.
3: Então, um monte desses times aí que não tinham nem perspectiva de disputar um mata-mata de Copa do Mundo vislumbram isso com um pouco mais de facilidade, né?
2: É verdade. E só para curiosidade, né, esse cálculo aí, né, dos 8 melhores terceiros colocados para a próxima fase são cerca de 500 combinações.
4: Eita!
2: Então a gente só vai saber realmente quem são os 8 e o emparceiramento na próxima fase, aí quando o último apito for dado na última rodada da primeira fase da Copa. Muito bem, então tá aí os jogos de hoje da Copa do Mundo. A gente vai falar da seleção brasileira amanhã, né? Véspera, amanhã vai ser véspera do jogo contra o Haiti. Ai, que medo! Vamos falar agora, o Pedro Pins tem um destaque aí no final do 11 minutos, não é isso, Pedro Pins?
3: Eu tenho rapidamente saído do futebol, se me permite, Adriano.
2: Sim.
3: Porque o Chicago Bulls é um time da NBA que está no imaginário coletivo de todo mundo que acompanha a NBA desde... pouco mais de tempo, por conta do Scottie Pippen, por conta do Michael Jordan, né?
2: Sim.
3: Foram duas gerações aí de 6 vezes campeão da NBA. E vai ter um técnico brasileiro para a temporada que vem, que vai ser o Thiago Splitter, que foi um grande jogador dentro da NBA, foi campeão pelo San Antonio Spurs e depois foi técnico interino do Portland Trail Blazers. E agora vai ser o técnico head coach, né? O técnico principal do Chicago Bulls para a próxima temporada. Então a gente vai poder ver um brasileiro à frente de uma franquia muito tradicional que são os Chicago Bulls.
2: Maravilha. Pedro Pincer, muito obrigado aí pela sua participação. Bom dia para você e até amanhã.
3: Eu que agradeço, Adriano. Obrigado mais uma vez a você, Raquel.
4: Valeu.
3: E a todo mundo que nos acompanha aqui nesse 11 minutos especial de Copa. Um abraço e até amanhã. Tchau, tchau.
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2: Julho está chegando e você já deve estar aí nos preparativos finais da viagem de férias. Olha que beleza! E se você for mesmo viajar, é bem possível que o pacote inclua selfies para registrar sua presença em lugares maravilhosos, para postar no status do WhatsApp ou no Instagram.
4: Você escolhe uma paisagem de tirar o fôlego, desliza o dedo na tela do celular, aciona a câmera invertida, faz o enquadramento do rosto no cenário, dá um ou dois cliques no botão da câmera e a selfie está pronta para ser compartilhada com seus contatos ou seguidores.
2: Maravilha! Só que a busca de uma selfie perfeita pode acabar mal, inclusive com a vida. Foi o que aconteceu no mês passado, quando um homem de 32 anos morreu enquanto tentava tirar uma foto em um local conhecido como Topo do Mundo, na serra que dá acesso à cidade de Brumadinho, em Minas Gerais.
4: O que dizer quando a ânsia por uma selfie pode tirar a vida de outras pessoas? Agora, em junho, um ciclista de 54 anos morreu em Passo Fundo, no Rio Grande do Sul, ao tentar desviar de duas mulheres que estavam paradas na ciclofaixa para tirar fotos. O ciclista caiu na pista de rolamento e foi atropelado por um veículo.
2: O fato é que tirar uma selfie arriscando a vida e a dos outros já despertou a preocupação de especialistas na área de saúde. A revista de medicina de viagem, publicada na Inglaterra, destacou um estudo que apontou quase 400 mortes no mundo ligadas a selfies entre 2008 e 2021.
4: A média de idade das vítimas era de 24 anos e quase 40% eram turistas. Índia, Estados Unidos, Rússia e Brasil estão na lista dos países com o maior número dessas ocorrências.
2: Outro estudo fez um ranking dos 10 lugares do mundo com mais mortes ligadas a selfies. A lista inclui as Cataratas do Niágara, na fronteira do Canadá com os Estados Unidos, e o Taj Mahal, na Índia. Um lugar fica no Brasil, a Praia de Penha, em Santa Catarina.
4: Então fica a dica, além de arrumar as malas ou fazer uma revisão legal no carro, você vai viajar nas férias de julho e já deve estar se preparando aí para não ceder ao impulso de fazer uma selfie em um cenário que pode até ser espetacular, mas arriscado.
2: Além de colocar a vida em perigo, ficar obcecado por uma selfie pode dar prejuízo. Você pode ficar tão distraído no meio da rua atrás de uma foto maravilhosa que se transforma numa presa fácil para os ladrões de celulares que ficam nos pontos turísticos só esperando a vítima dar sopa.
4: Em resumo, você tem todo o direito de fazer uma selfie bacana para postar no Instagram ou no status do Zap, mas não se arrisque a perder o celular ou a própria vida.
2: Faça como a gente aqui no Conexão, hein? Nós estamos agora no estúdio da Rádio Senado, um ambiente seguro, sem batedores de celular por perto. Vamos tirar uma selfie agora. E daqui a pouco, vamos postar a foto no status da Rádio Senado no WhatsApp e também no nosso Instagram. Combinado? Então, aproveita para dar lá a sua curtida.
4: Olha aí, que legal.
2: Bora aqui então, Raquel. Vamos aqui, vamos tirar essa selfie aqui, Raquel. Olha aqui, ó. Pronto,
4: olha,
2: aqui,
4: ficou
2: ó.
4: Top, hein?
2: Tô tirando. Olha aí, legal.
4: Você tá profissional já da selfie. Você andou treinando por aí nas férias, Adriano.
2: Olha só, será?
4: Não
2: agora,
4: pode ser lugar arriscado, tá bom?
2: Agora você vai dizer que eu tô bom mesmo quando eu convencer a Isaura Oliveira e o Mauro Verne a virem aqui pra tirar uma selfie com a gente.
4: Aí vai ser a selfie do ano, né?
2: Que dá vai ser mais curtida do que aquela selfie do Oscar.
4: Legal, um monte de artista junto, né?
2: Pois é.
4: Uma hora a gente consegue isso aí, Adriano.
2: Tá bom, então. Daqui a pouquinho, tô postando daqui a pouquinho aqui no status do Zap e também no Instagram da Rádio Senado. Daqui a pouquinho a galera do Instagram da rádio vai postar. Já tô até compartilhando aqui com o pessoal. Deixa eu colocar aqui pro Fernão, aqui da equipe do Instagram. Senão eu esqueço, ele já tem que postar logo para pegar o clima aqui. Deixa eu pegar aqui, galeria, tá beleza. Tá, ok. HD, tem que ser HD, ele falou, pronto. Aí, já foi.
4: Legal, não, o Adriano tá profissional demais. Você precisa de ver essa selfie. Aliás, você precisa de ver daqui a pouquinho. Aguenta aí, segura a mão aí, daqui a pouco você vai ver aí no Instagram ou então aí no Zap.
2: Maravilha. Então, agora, gente, ó, falando sério agora. Você tem todo o direito de tirar uma selfie, é legal, é moda, o pessoal gosta de postar selfies no Instagram, mas olha, não vamos arriscar a vida, não. Tem umas selfies que a gente dá até agonia de ver como é que a pessoa conseguiu tirar aquela selfie.
4: Pessoal, no topo de um prédio, né, lá em cima, naquelas paisagens lindíssimas, mas gente, aprecia aí com moderação, pelo amor de Deus, não vai se arriscar, né, que perigo.
2: E quando lá na passarela das Cataratas do Iguaçu, o pessoal levantou uma criança ali para tirar uma selfie, arriscando a vida da criança. Aquilo é loucura.
4: Que loucura, gente. Pensa bem aí, reflete antes de fazer as coisas. Às vezes a pessoa vai no impulso, né, Adriano? Nem pensa. Vê essa paisagem linda. Ah, eu preciso registrar. Calma aí, gente. Pensa aí no perigo que você tá correndo.
2: E se você tá numa cidade, tá num lugar, nem é perigoso assim, mas você tá na cidade, vai tirar a selfie, cuidado com os batedores de celular.
4: Se for uma cidade muito turística, né? Fica de olho aí que você pode ficar sem seu celular e todas as selfies que você já colecionou aí nele.
2: É verdade. Então, fica ligado.

Muito boa tarde, Independência. São 12 horas e 22 minutos. Iniciamos aí com algumas notícias, né? Mas vamos aqui conversar. Daqui a pouquinho vamos conversar com o pessoal de Crateús, aí da Cáritas, para convidar a gente para a feira amanhã. A feira regional já começa amanhã e vai até o dia 19. Na verdade, ela começou dia 16, né? Dia 15 tem programação, na verdade, 16, 17. Até o dia 19, então é uma semana intensa.

0: Professor é investigado por suposto crime sexual contra aluna no IFCE. Um professor do Instituto Federal do Ceará, IFCE, é suspeito de cometer crime sexual contra uma aluna orientada por ele no doutorado. A vítima, de 55 anos, denunciou os abusos às autoridades e ainda no ano passado, tendo a ocorrência se tornado caso de polícia, né? A reportagem procurou a Polícia Civil do Ceará, que disse investigar o crime contra a dignidade sexual ocorrida em outubro do ano passado, no bairro Benfica. Segundo a aluna, os abusos se repetiram, tendo uma vez o professor visto o celular da aula destravado em cima da cadeira, pego o aparelho e dito: "Estou procurando seus nudes", né? Então, olha que responsabilidade aí desse professor aí do IFCE aí de Fortaleza. Que ele seja, né, afastado aí do seu cargo e seja preso, né, por os crimes aí que ele está cometendo contra essa aluna. Gente, nós vamos também, mudando de assunto, a gente vai escutar um áudio do Felipe. Felipe é jornalista lá do IFCE Campus de Crateús. Ele vai trazer para a gente aqui informações com relação a inscrições que estão acontecendo em Crateús e em muitos outros campus, né? As inscrições aí para os cursos técnicos em alimentos, edificações e também agropecuária.
1: Olá, ouvintes. O Instituto Federal do Ceará está com inscrições abertas para o processo seletivo 2026.2 dos cursos técnicos subsequentes. Em Crateús, são ofertadas 120 vagas gratuitas destinadas a candidatos que já concluíram o ensino médio. As inscrições podem ser realizadas de 15 a 25 de junho de 2026, exclusivamente pela internet, por meio do sistema QSeleção, qseleção.ifce.edu.br. Seleção será realizada por meio da análise das notas do histórico escolar sem aplicação de provas. No campus de Crateús, as oportunidades estão distribuídas entre os cursos técnicos subsequentes em agropecuária, com aulas no turno da manhã, alimentos, com aulas no turno da tarde e edificações, com aulas também no turno da tarde, com 40 vagas de cada curso. As aulas serão presenciais e os estudantes selecionados iniciarão suas atividades acadêmicas no dia 3 de agosto de 2026. Para participar, o candidato deve anexar no momento da inscrição o histórico escolar completo do ensino médio ou documento equivalente previsto no edital. Não há cobrança de taxa de inscrição, matrícula ou mensalidade. A classificação será realizada com base nas notas constantes no histórico escolar apresentado no ato da inscrição. E o resultado final do processo seletivo está previsto para ser divulgado no dia 8 de julho de 2026. Os cursos técnicos subsequentes são voltados para pessoas que já concluíram o ensino médio e desejam ampliar sua qualificação profissional em áreas estratégicas para o desenvolvimento regional e para o mercado de trabalho. Metade das vagas ofertadas pelo IFCE é reservada para candidatos que cursarem integralmente o ensino fundamental em escolas públicas. Dentro desse percentual, há reservas específicas para pessoas autodeclaradas pretas, pardas e indígenas, quilombolas, pessoas com deficiência e candidatos de baixa renda, conforme a legislação federal vigente. Os candidatos que optarem por concorrer às vagas reservadas deverão selecionar a modalidade de cota correspondente no momento da inscrição e apresentar a documentação comprovatória durante a etapa da pré-matrícula. No caso dos candidatos autodeclarados pretos ou pardos, aprovados nas modalidades de reserva destinadas às pessoas pretas, pardas e indígenas, será obrigatória a participação no procedimento de heteroidentificação realizado por comissão designada pelo IFCE para verificar a autodeclaração racial apresentada no ato da inscrição. O processo seletivo 2026.2 contempla vagas em 27 campi do IFCE, distribuído em diversas regiões do Ceará. Além de Crateús, há oportunidade nos campi de Acaraú, Baturité, Boa Viagem, Camocim, Canindé, Cedro e Crato. Também Fortaleza, Guaramiranga, Horizonte, Itapipoca, Jaguaribe, Jaguaruana, Juazeiro do Norte, Limoeiro do Norte, Maracanaú e Mombaça. E também em Morada Nova, Paracuru, Pecém, Quixadá, Sobral, Tabuleiro do Norte, Tauá, Tianguá e Umirim. Então, não perca essa oportunidade de estudar agora em agosto no Instituto Federal do Ceará, nos cursos técnicos subsequentes em agropecuária, alimentos ou edificações. Os cursos têm 18 meses de duração, nível técnico, totalmente gratuitos. Entre no nosso site, portal.ifce.edu.br/camp/crateus, ou entre em contato com o campus para garantir a sua participação nesse processo seletivo. É a oportunidade de você se qualificar. Felipe Lima, do IFC Campus Crateus.
0: Obrigado, Felipe Lima, aí pelas informações importantes, né, com relação a inscrições. E são gratuitas, tá, gente? Como o Felipe falou, são gratuitas, você não paga nada, é apenas análise do histórico escolar, né? Então você pode aí se inscrever e participar aí dos cursos técnico em alimentos, em agropecuária. Também você pode participar aí também do curso técnico em edificações. Eu tentei edificações, mas números não é comigo, então eu desisti logo, tá bom? E aí são 12 horas e 30 minutos, já recebendo aqui o nosso convidado, né, da gente. Já falei para vocês, a gente está em tempo de feira. Pense num momento bom e gostoso, né? Que é essa época de feira. Então vamos falar sobre Feira da Agricultura, a nossa feira regional, que acontece todos os anos há 21 anos. Essa daí será a 21ª edição da feira. E vamos conhecer o nosso participante hoje, nosso amigo Alan Sampaio, ali da Cáritas de Crateús. Alan, seja bem-vindo à reportagem aqui para conversar com a gente da Rádio Comunitária. Boa tarde, seja bem-vindo.
2: Boa tarde, Josiel. Tá me ouvindo bem?
0: Ouvindo bem.
2: Boa tarde a você, aos seus radiovintes, a toda a população de Independência. É um prazer estar aqui participando deste programa para divulgar a agricultura, né? Para divulgar a festa do povo, para divulgar a celebração da festa da colheita, né? A Feira da Agricultura Familiar é nada mais, nada menos que uma grande organização histórica, né, dos trabalhadores, dos produtores, dos agricultores e agricultoras do nosso território, né? A Feira de Crateús, ano passado, fez 20 anos e esse ano celebra 21 anos de história, né? Esta feira que chegou para ser um espaço de troca de mercadoria, de venda de mercadoria, né, dos nossos produtores, mas que acabou sendo ou se tornando um dos maiores eventos populares do Brasil, viu, irmão? Não é só do estado do Ceará, ela se tornou uma das maiores feiras da agricultura familiar do Brasilzão, né, deste país. Este ano a feira ela traz um tema: agricultura familiar, agroecologia, bem viver, democracia pela nossa soberania. A feira, para além do espaço de comercialização dos produtos da agricultura familiar e da economia popular, ela também é um espaço formativo, viu? Ela, esse ano, está com mais de 16, salvo engano, atividades formativas e culturais que faz com que o povo, além de comercializar, os feirantes, além de comercializar, possam trocar saberes, possam trocar experiências, possam trocar culturas. Então, atividades como certificação, atividades sobre a pesca, né? Os pescadores também estão nessa ciranda, né? Atividades de apicultura, atividades, rodas de conversa e seminários sobre o protagonismo juvenil, né, da juventude, sobre discussões sobre gênero, né, sobre atividade da mulher, no sentido de a gente precisa conversar sobre algumas coisas e com os trabalhadores e as trabalhadoras, os feirantes e as feirantes participando desta grande feira, a gente consegue ter uma participação até nacional, né? A gente esse ano tem 5 estados do Brasil comercializando, né? O Ceará, Minas, Pernambuco, enfim, e 9 estados, os 9 estados do Nordeste estão aqui, né? Já chegaram. Hoje está acontecendo um encontro aqui no auditório da Cáritas sobre a dinâmica do semiárido brasileiro, né? Então, os 9 estados do Ceará, do Nordeste, estão aqui. E Minas Gerais, né? Para dizer, o semiárido brasileiro está aqui debatendo, está aqui para participar da feira, está aqui para trazer e trocar saberes com os nossos feirantes, né? Então, convidar todos vocês para participar desse momento muito importante para a agricultura familiar, para a agroecologia, né? A gente tem um modelo de fazer agricultura, né? Que é um modelo que respeita a vida do trabalhador, dos produtores, e esse é o modelo que a gente acredita, um modelo que serve ao bem viver, e não só ao lucro, né? O lucro é importante para a sobrevivência das nossas famílias, mas a gente coloca ele acima do bem viver, Jussiel, a gente acaba com o nosso povo.
0: Alô, aqui em Independência também tem muitos feirantes, né? Principalmente mulheres. Eu acho que a maioria é mulheres, tem homens também, mas a maioria são mulheres. E aí eu queria que você também contasse para os nossos ouvintes, né? Internautas também, tem gente escutando a gente pela internet, tanto aqui no Brasil como fora do Brasil. Como é que é toda a dinâmica, Alan, da feira? Quando é que vocês começam a pensar na feira, né? Nas atividades? Conta pra gente como é toda essa ciranda aí para vocês chegarem a completar hoje 21 anos de feira, né?
2: No início do ano, meu irmão, já começa as movimentações, viu? Em fevereiro começam as primeiras reuniões de articulação, né? A feira ela não era possível ser feita sozinha, né? Só a Cáritas. Então, além da Cáritas, a gente conta com a FETRAES, a gente conta com a EMATES, a gente conta com o Instituto Federal, a gente conta com a Prefeitura de Crateús, né? Através da Secretaria de Agricultura. Então, é uma dinâmica, é uma coordenação colegiada, né? Então, essas instituições, elas somam forças e começam as articulações com os municípios, o que a gente chama de assembleias municipais, né? Então, é uma construção muito bonita, coletiva. A gente vai para os sindicatos, que são parceiros da gente, senta com os trabalhadores, com os agricultores, avalia a assembleia, a feira do ano passado e projeta a feira do ano, né? Para o ano. Então, em fevereiro começou essa articulação. A gente consulta primeiro o nosso território, né? E depois fazer uma avaliação, a gente abre o diálogo para outras instituições, né? E abre para o Brasil. Primeiro a gente prioriza o nosso território. Os trabalhadores, os produtores do nosso território são a prioridade, e depois a gente vai chamando outras instituições parceiras que vão se colocando à disposição. Olha, a feira, a gente queria participar da feira esse ano. O Sebrae, por exemplo, está promovendo uma atividade, o Projeto Dom Helder está promovendo uma atividade, a Rede Cearense de Socioeconomia Solidária está promovendo uma atividade. O Instituto de Práticas Integrativas Bem Viver propôs uma atividade. Então, essas instituições parceiras chegam e dizem: olha, queria fazer essa atividade na feira. A coordenação da feira diz: olha, que temática massa da gente trazer para os nossos agricultores, para os nossos feirantes, para o nosso território. E aí, depois que passa pela coordenação da feira, ela entra oficialmente na construção, na programação da feira de cada ano. Então, é uma coisa que começa no início do ano, uma parceria muito bonita, de mãos dadas com outras instituições, entidades sociais que acreditam, assim como a Cáritas, nessa organização, nesse modelo de agricultura.
0: Alain, uma pergunta também que não quer calar, né? Hoje eu conversando com alguns feirantes daqui de Independência, eles conversando, e aí, Jossiel, vai para a feira em Crateús? Já estão começando a articular aqui, eu já vi muita gente guardando aquele feijão, aquele queijo. Alain,
2: Oh, coisa boa.
0: pois é, já estão se organizando. Minha mãe também vai esse ano, como sempre. E aí, Alain, também a pergunta que fica para você. Como é que as pessoas, né, os feirantes, os participantes, eles têm recebido a feira, né? Qual o retorno que eles têm dado para vocês?
2: José, é muito, muito obrigado por essa pergunta, porque a confirmação de que a feira é um caminho correto, que ela tem dado certo, é que todo ano as inscrições, a demanda de inscrições só aumenta. A gente só não deixa mais aberto porque a gente não tem infraestrutura, né? Nem as ruas de Crateús comportam. A rua principal, ali da Praça dos Pirulitos, já é apertadinha demais para para a realização da feira, né? Então, assim, a cada ano multiplica-se a quantidade de feirantes que demandam, que procuram participar da Feira da Agricultura Familiar. Eu já disse que a gente prioriza o nosso território, né? E isso já garante pelo menos umas 150 vagas aí do nosso território, vagas assim, né? De o que a gente chama de empreendimentos, né? Mas cada empreendimento vem dois, três feirantes, né? A feira esse ano está com mais de 400 feirantes inscritos, né? É uma das maiores experiências da agricultura familiar do Brasil. 400 feirantes da agricultura familiar expondo os seus produtos, né? E divulgando, né? A sua produção familiar, né? Então, do Ceará todo vem gente. Primeiro a gente prioriza o território, depois abre para o Ceará, se inscreve todos os feirantes do Ceará, todas as regiões do Ceará haverão feirantes representados, e aí depois abre para o Brasil, né? Então, dizer que o que se confirma é mais de 400 feirantes aqui esse ano, né? Ano passado a gente já teve 360, salvo engano, esse ano mais de 400. E é isso, com muitas parcerias, pegando barraca emprestada das prefeituras, dos sindicatos, das instituições parceiras, a gente vai conseguindo colocar os nossos feirantes para mostrarem e trocarem os seus produtos, os seus saberes aí na Feira da Agricultura Familiar.
0: Alan, é muito interessante ouvir você falar, porque assim, como a gente tinha conversado anteriormente, eu cresci ali na feira e eu já faço um convite para você que está escutando. Eu recebi um convite para me ser voluntário na feira e hoje vai ser o terceiro ano, né? Gente, é uma coisa muito linda, é um povo muito unido e as pessoas que estão, né, sendo voluntário, trabalhando também, eles vestem a camisa. Ah, não é só porque, ah, mas está ganhando, tem que trabalhar. Não. É um trabalho além daquilo que eles ganham. E é muito lindo, gente. Então vocês têm que conhecer a feira, vão visitar a feira, mesmo que vocês não vão os 2 dias de comercialização, vão pelo menos um para vocês verem como é bonito, né? E aí, Alão, te deixo também à vontade aí para você ficar à vontade para falar, acrescentar mais alguma coisa que você não falou. Os microfones estão abertos para você.
2: Não, José, eu agradecer a oportunidade da gente estar aqui divulgando a feira, né? Dizer que todos vocês são convidados. Agradecer demais a todas as pessoas envolvidas na feira, né? A feira ela só é feita porque tem muitos voluntários, né? Muitos voluntários. A gente não tem noção, assim, tem 400 feirantes que vão vir, mas é aproximadamente quase, sei lá, poderia dizer 100.

0: Feira da Agricultura Familiar, aqui em Crateús, na Praça dos Pirulitos, uma feira que já tomou uma dimensão nacional. Dizer que a partir das 17 horas do dia 18 já tem produto, já tem milho assado, já tem artesanato, já tem churrasco, canjica, creme de galinha. Venham se deliciar com os produtos da agricultura familiar. E às 19h30 tem a abertura oficial, no palco da cultura. Isso tudo enquanto está rolando a comercialização, tem um palco da cultura, né, com muitas atrações locais, né? Esse ano a gente tem uma quadrilha, né, antes da abertura. Então, gente, só vir, acompanhe as redes sociais da Caritas, né, das instituições parceiras que têm feito aí a divulgação da nossa feira. Muito obrigado, viu?
1: Por nada, Alan, a gente que agradece por essas informações maravilhosas. E aí a gente vai contar e vai somar amanhã e depois aí na feira. Um abraço, até amanhã. Pessoal, então aí conversamos com Alan Sampaio, ele trabalha aí na Caritas Brasileira. E aí foi um prazer conversar com ele, para ele, né, explanar um pouquinho, fazer esse convite na feira. Todo ano a rádio está com mais de 3 anos, né? Porque assim, nessa época eu sou voluntário aí, tirar fotos, fazer alguns textos e tal, e dar uma impulsionada na feira. E aí, antes, anteriormente mim, muita gente já deve ter participado, então a rádio tá desde os 21 anos aí junto com a feira, né? Feira Regional de Crateús. Pessoal, eu recebi um convite da nossa amiga Francisca Romeu. Com São Pedro queremos ser uma comunidade que constrói fraternidade, fortalece as famílias e educa na fé. A comunidade Novo Juazeiro está em festa a partir do dia 29, do dia 26, na verdade, a 29 de junho, né? Fazendo aí a festa de São Pedro. Tá bom? Então, vocês estão convidados. Vou já passar a programação para vocês.

E aí a programação fica por conta, né? Aí na sexta-feira, dia 26, tem a abertura e hasteamento da bandeira. E aí depois da missa, né? Tem a Capote, cantor Capote cantando aí. Dia 28 é domingo, tem a homenagem. Dia 27, pulei uma data. É a homenagem dos visitantes. Dia 28 tem a homenagem dos idosos. Dia 29 é a festa de São Pedro, tá bom? Então ela deu um livrinho aí para nós, pra gente, né, ó. Aqui o livrinho, mostrando aqui na câmera para vocês, tá bom? Aí uma realização da paróquia de Senhora Santana. Estão também vendendo cartelas, tá bom? Então, o município está em festa aí para você poder desenvolver a sua fé, tá bom? Então, também lembrar para vocês sobre o Arraiá do CAPS, né? Doutora Cleuma veio nos convidar. É o Arraiá do CAPS aí, ó. Segunda Arraiá do CAPS. Ela nos presenteou com um pano de prato pintado pelas mãos dos usuários do CAPS, né? Então, coisa linda, né? E a festa lá, o segundo Arraiá do CAPS, será dia 25 de junho, agora. Deixa eu ver aqui que dia será dia 25. Dia 25 é uma quinta-feira, né? Quinta-feira, próxima semana, às 9 horas, lá no CAPS Esperançar.

0: Então, ali com frente ao Hospital Municipal, na antiga creche. Tá bom? Nós vamos de apoio cultural e voltamos já. Não saia da sintonia.
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de volta também falar, né, nossa amiga Mara, ela não pôde participar por problemas técnicos, os aparelhos dela estão com probleminha, ela está tentando resolver, mas acredito que amanhã ela estará de volta.

0: Pessoal, nós vamos também ouvir esse spot, né, essa matéria com crimes relacionados à pedofilia são hediondos e inafiançável, diz comissão.
1: A Comissão de Constituição e Justiça aprovou um projeto que torna hediondos e inafiançáveis os crimes relacionados à pedofilia e os crimes sexuais cometidos contra vulneráveis. Na prática, isso significa que quem praticar crimes como corrupção de menores ou divulgação de pornografia infantil terá punições mais severas, além de prazos mais longos para progressão de regime, entre outras dificuldades que visam impedir sua ocorrência. A proposta da deputada Laura Carneiro, do PSD do Rio de Janeiro, recebeu voto favorável da senadora Elisiane Gama, do PSD do Maranhão. Para Elisiane, a mudança representa um avanço.
2: Crime de pedofilia, que é considerado hoje hediondo, mas em torno desse crime você tem uma série de outros crimes, não é, sexuais, por exemplo, corrupção de menores, enfim, uso e instrumentalização dessas crianças. Então, tudo isso passa a ser considerado como crime hediondo. E isso se torna importante porque nós evoluímos na legislação brasileira, não é? Toda alteração do arcabouço legal que nós tivemos em relação à proteção de crianças é importante, mas a cada dia, com um fato novo, você ver a necessidade de fato do aprimoramento.
1: A proposta foi encaminhada ao plenário com pedido de urgência e vai ser analisada com um outro projeto parecido do senador Everton, do PDT do Maranhão. Da Rádio Senado, Raíssa Abreu.
0: Muito bem, são 12 horas e 57 minutos em Independência. A gente abraça você, ouvinte, que está na sintonia, né, participando aqui com a gente. Deus abençoe grandemente a sua vida, né? Também falar sobre como foi os cursos, os cursos da CDL, né, ofertados pela Federação das CDLs do Estado do Ceará e da Faculdade da CDL, né? Então, estive ali, a gente contribuindo, fazendo toda essa parte da logística, lanche, alimentação, né? E aí, abraçar a Joelma, que foi a facilitadora do curso, né? Teve um público bom, foram 25 pessoas. No segundo dia, né, não foram duas pessoas com problemas aí de saúde, né? Mas foi um curso muito bom. As pessoas que foram, deram esse retorno, disseram que gostaram bastante do curso e do conteúdo que foi ministrado, né? Então, a gente vai encerrar o programa. Até amanhã, Mara Lília acredita que estará de volta. Vamos com mais um bloco de apoios culturais. E, logo após, a gente segue com o nosso especial da 104. E aí hoje vai ter um sambazinho, hoje com a Beth Carvalho, tá bom? Nosso especial de hoje é com ela, Beth Carvalho.
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10: Treze horas e 3 minutos.

primeiro samba que o Zeca Pagodinho teve gravado na vida foi esse aqui. E eu fui aqui e gravei, né? E ele cantou comigo. Vamos lá. Palma na mão, gente.

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1: Oi, São José.
0: É de Madureira.
1: A Bonita tem.

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1: 13 horas e 21 minutos.

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1: 13:42.
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2: 14 horas e 13 minutos.

Obrigada. Boa noite. Muito bom estar aqui com vocês no show da Família Lima, que eu adoro tanto. Obrigada pelo convite mais uma vez. Eu já disse para eles umas mil vezes, mas eu queria agradecer na frente de vocês aqui, dizer o quanto eu estou feliz de participar desse show lindo, dessa comemoração linda de vocês. Obrigada.

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1: 14 horas e 31 minutos.

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1: 14 horas e 45 minutos.
2: Um dueto, hein? Pra você eu digo sim. Cíntia Luiz e Dan Torres.

0: DJ Dan. Que beleza, que número bonito. Dan, vem cá, tá animado aí pro show? Você que cantou com a Cid aqui. Vocês gostaram? Vocês estão gostando dessa coisa de cantar juntos assim?
1: Pô, a voz dela é incrível, eu adoro. Eu canto com ela qualquer hora.
0: E vocês têm uma intimidade, têm um carinho, fica mais gostoso de cantar, né?
2: Sem dúvida, a gente se dá super bem. É, a gente tem em comum uma série de coisas além da música, então eu...
0: É bom.
2: Eu sinto super bem quando tô cantando
0: com ele. E tá animado pro show amanhã na Avenida Paulista?
1: Sem dúvida. Eu tô devendo uma visita pro São Paulo.
0: Convida todo mundo então pra te assistir.
1: Por favor, todo mundo aparece lá. Vai ser muito legal, vai ser muito legal.
0: Tá bom. Boa sorte, Cidia. Obrigada,
1: Dan. Obrigado a todo mundo.
0: Valeu. E agora então, mais música. Vamos chamar João Sabiá e ela é incrível.

0: Vamos sambar aí, vamos sambar.
1: 104,9. 15 horas e 14 minutos.

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2: Quinze horas e 54 minutos.

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sertão e toda a turma do interior que vai pra cidade grande no intuito de melhorar de vida. Essa é a homenagem do Gleidson Gavião pra vocês. Escutem aí.

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A Radioatividade leva até vocês mais um programa da série a série. Dedique uma canção a quem você ama. Eu tenho aqui em minhas mãos uma carta. Uma carta de um ouvinte que nos escreve e assina com um singelo pseudônimo de Mariposa.

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1: 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Boa noite.
2: Em Brasília, 19 horas.
3: Está no ar a Voz do Brasil. As notícias do governo federal que movimentaram o país no dia de hoje.
4: Olá, boa noite.
2: Boa noite para você que nos acompanha em todo o país.
4: Quarta-feira, 17 de junho de 2026.
2: Vamos ao destaque do dia. Proteção de crianças nas redes, combate ao crime e crescimento econômico.
4: Temas tratados pelo presidente Lula no encerramento da reunião do G7 na França.
2: Grupo reúne as maiores economias do Ocidente e Brasil participou pela 10ª vez como convidado.
4: O presidente discutiu com países desenvolvidos formas de um mundo voltar a crescer com inclusão dos mais pobres.
5: O mundo precisa crescer para que a economia volte a crescer. Não adianta crescer só para a Alemanha, crescer só para os Estados Unidos, crescer só para a França. Não. É preciso, sem diminuir o padrão de vida deles, crescer para outros países.
2: E ainda, acesso à água.
4: O Ministério da Saúde anuncia a instalação de quase 21 mil cisternas em 8 estados do semiárido.
2: E tarifa social de água e esgoto para famílias de baixa renda já chegou a quase 2 mil municípios. Pablo Mundinho.
6: A meta é que a tarifa social esteja implementada em todo o país até dezembro.
4: Você vai ouvir também arte e música.
2: O uso de materiais pedagógicos relacionados a essas disciplinas chegou a 45% das escolas públicas em 2024. Natália Koslick.
7: Essa ampliação está associada a melhores notas em língua portuguesa e matemática, além de menores índices de distorção e dade série.
4: Hoje, na apresentação da Voz do Brasil, eu, Mariana Jungmann e Luciano Seixas.
2: E acompanhe a gente ao vivo, acesse radiogov.ebc.com.br ou o canal Gov na sua TV aberta.
4: Regulamentação dos meios digitais, combate ao crime organizado e crescimento econômico equilibrado foram alguns dos temas discutidos pelo presidente Lula hoje em Evian, na França.
2: Lula participou como convidado do encontro do G7, grupo formado pelas principais economias desenvolvidas do Ocidente.
4: A repórter Luana Karen esteve lá acompanhando esse último dia de encontro.
8: No último dia de debates em Evian, na França, o presidente Lula defendeu a ampliação de investimentos em desenvolvimento, infraestrutura e qualificação profissional durante a sessão do G7, que reuniu representantes das principais economias desenvolvidas do mundo. Em coletiva à imprensa, o presidente brasileiro informou que foram discutidas formas de alcançar um crescimento econômico equilibrado que beneficie todos os países.
5: Cada reunião do G7 é a oportunidade da gente discutir com os países desenvolvidos tanto o equilíbrio quanto o desequilíbrio na ordem política, econômica e social, levando em conta a necessidade de cada país. O mundo precisa crescer para que a economia volte a crescer. Não adianta crescer só para a Alemanha, crescer só para os Estados Unidos, crescer só para a França. Não. É preciso, sem diminuir o padrão de vida deles, crescer para outros países.
8: Outro assunto em pauta foi a inteligência artificial. Junto a chefes de governo e de Estado e CEOs das principais empresas de tecnologia do mundo, o presidente Lula defendeu a regulamentação dos meios digitais para proteger direitos fundamentais de crianças, adolescentes e mulheres e apresentou como um exemplo o Estatuto Digital para Crianças e Adolescentes, aprovado recentemente no Brasil, com obrigações para as empresas de tecnologia.
5: Fiz questão de dizer para eles duas coisas importantes que o Brasil fez. A proibição de telefone nas escolas e, segundo, o ECA Digital, que é a regulação digital mais importante feita no mundo para jovens e adolescentes. E eu queria que eles conhecessem.
8: No intervalo das reuniões ampliadas, Lula teve encontros bilaterais com o presidente do Egito, Abdel Fattah el-Sisi, e com o presidente da Ucrânia, Volodymyr Zelensky.

0: E agora, com essa nova iniciativa e essa parceria, não só do Brasil, mas de todos os países com a Interpol, vai ser possível ampliar essa capacidade operacional e alcançar patrimônios ocultos.
1: Ainda na entrevista que deu aos jornalistas, o presidente Lula destacou a relação do país com a China e voltou a reafirmar a soberania brasileira, inclusive em relação às eleições. Ao final da coletiva, o presidente Lula embarcou de volta ao Brasil. De Genebra, na Suíça, Luana Karen.
2: Mais água para 498 municípios que sofrem com o período de clima seco.
3: O governo do Brasil anunciou a instalação de quase 21 mil cisternas para garantir o abastecimento nos estados do semiárido.
2: A repórter Gabriela Noronha acompanhou esse anúncio e traz para a gente os detalhes. Boa noite, Gabriela.
4: Boa noite, Luciano, Mariana, boa noite a todos que nos ouvem na Voz do Brasil. Olha, foram assinados hoje as ordens de serviço que autorizam a instalação de cerca de 21 mil cisternas. Essas unidades vão beneficiar 498 municípios em 8 estados, que são Bahia, Ceará, Minas Gerais, Paraíba, Pernambuco, Piauí, Rio Grande do Norte e Sergipe. Para esta ação, estão sendo investidos mais de 250 milhões de reais. Segundo o governo, o objetivo é garantir a captação e armazenamento de água em períodos de estiagem, além de reduzir a dependência de soluções emergenciais no semiárido brasileiro, como o abastecimento por carros-pipa. As famílias beneficiadas foram selecionadas de acordo com critérios técnicos e sociais, priorizando populações em situação de maior vulnerabilidade, inscritas no Cadastro Único, famílias chefiadas por mulheres, comunidades quilombolas e pessoas com deficiência. De acordo com o ministro da Saúde, Alexandre Padilha, a iniciativa marca um avanço importante na política de segurança hídrica no país.
5: Com acesso à água de qualidade, de forma permanente, com estruturas resilientes, com tecnologias adaptadas à realidade local, mecanismos que garantam formas resilientes para enfrentar de forma transitória situações das tragédias climáticas ou da seca ou das enchentes, né, são fundamentais.
4: E olha, desde 2023, o governo do Brasil já entregou mais de 121 mil unidades de cisternas por meio do programa Cisternas. A maioria das distribuições se concentra nos estados do semiárido do Brasil. Mas o programa também beneficia comunidades na região amazônica, assim como em localidades de Mato Grosso do Sul, Goiás e Rio Grande do Sul, e utilizando aí tecnologias que se adequam às particularidades dessas regiões. As cisternas implementadas pelo programa têm uma capacidade que varia de 16 mil a 52 mil litros de água, o que possibilita o armazenamento seguro durante as secas. Mariana, Luciano.
3: Obrigada, Gabriela Noronha, pelas informações ao vivo na Voz do Brasil.
2: E outra forma de garantir segurança hídrica para a população mais vulnerável é por meio da tarifa social de água e esgoto.
3: O benefício já chegou a 1.905 municípios, onde vivem mais de 156 milhões de brasileiros.
2: E a Agência Nacional de Águas e Saneamento Básico, ANA, alerta que o prazo para a implantação ou implementação da tarifa se encerra em dezembro deste ano.
3: A tarifa social foi criada por lei em 2024.
6: A tarifa social de água e esgoto chegou em municípios onde vivem mais de 156 milhões de brasileiros. O benefício garante desconto de pelo menos 50% na conta de água e esgoto para famílias de baixa renda inscritas no Cadastro Único ou que tenham integrantes que recebem o benefício de prestação continuada, o BPC. A implementação ocorre em diferentes etapas, como a coleta de dados do Cadastro Único e do BPC, ajustes de equilíbrio econômico-financeiro dos contratos e a conclusão do benefício pelos prestadores de serviço. A meta é que a tarifa social esteja implementada em todo o país até dezembro, explica Silvano Silvério, e superintendente de regulação de saneamento básico da ANA.
7: A partir de dezembro de 2026, já não estará cumprindo a lei aqueles municípios que não tiverem a tarifa social instituída. Isso é muito importante, então é preciso correr com esse processo de obter as informações do Cade Único, do BPC, fazer os estudos em reequilíbrio econômico-financeiro, implementar a tarifa até dezembro de 2026, que é o limite dado pela lei.
6: A tarifa social de água e esgoto foi criada por lei em 2024 e busca ampliar o acesso à população de baixa renda a um serviço essencial, com a concessão automática do desconto a partir das informações do Cade Único e do BPC. Reportagem Pablo Mundim.
2: Para facilitar o acesso aos serviços de saúde e humanizar os atendimentos, o governo do Brasil já entregou mais de 3.300 veículos para transportar a população que mora a mais de 50 quilômetros de distância dos grandes centros urbanos.
3: São vans, micro-ônibus e ambulâncias adquiridos com um investimento de R$1,4 bilhão.
2: A medida faz parte do programa Agora Tem Especialistas.
8: Foram entregues 3.300 veículos, entre vans, micro-ônibus e ambulâncias. Muitos desses veículos vão atender pacientes que moram longe e precisam percorrer mais de 50 quilômetros de distância para passar por uma consulta, fazer exames, cirurgias ou tratamentos especializados pelo SUS. Dos 3.300 veículos adquiridos, 1.824 serão entregues diretamente às prefeituras para uso em várias finalidades. Os outros 1.476 vão ser direcionados ao transporte de pacientes de radioterapia e hemodiálise. É o que explica o secretário de Atenção Especializada à Saúde, Mozart Salles.
9: Todo brasileira e brasileiro acima de 50 quilômetros de um serviço de hemodiálise e de radioterapia terá direito a usar o transporte sanitário e numa situação delicada, no caso da radioterapia, até utilizando aí as ambulâncias tipo A.
8: A ação faz parte do programa Agora Tem Especialistas, Caminhos da Saúde. O investimento é de R$1,4 bilhão na compra dos veículos. Mozart Salles, do Ministério da Saúde, destaca que a ideia é reduzir problemas de transporte e democratizar o acesso à rede pública de saúde.
9: O programa ele é uma iniciativa extremamente importante para a democratização, humanização do acesso e qualificação desse acesso. Alguns equipamentos e estruturas, elas são agrupadas em determinadas regiões e cidades. E ao agrupar, você acaba gerando um problema e uma necessidade, que é o deslocamento dos pacientes das cidades menores para os centros maiores.
8: Além do aumento do atendimento especializado e a oferta de transporte, o programa Agora Tem Especialistas prevê mais atendimentos em exames e cirurgias. Reportagem Márcia Fernandes.
3: Em 2027, tem Copa do Mundo Feminina da FIFA na América do Sul e o Brasil se prepara para sediar a competição pela primeira vez.
2: Durante participação no programa Bom Dia Ministro, transmitido pela empresa Brasil de Comunicação, o ministro do Esporte, Paulo Henrique Cordeiro, ressaltou que o maior impacto do evento será a inclusão.
3: O ministro destacou que a prioridade do governo é trazer o futebol feminino para um patamar de igualdade em relação ao masculino e garantir a permanência de meninas e mulheres no esporte.
10: Pode ter certeza que o maior legado que nós vamos ter dessa Copa não é um legado de infraestrutura física. É uma mudança de como encara o futebol masculino e feminino. De incluir mais meninas e jovens com essa concepção de gênero, fazendo com que o futebol mude e traga as mulheres e traga as meninas para essa prática desportiva. E essa é a nossa principal ideia, fazer com que as mulheres possam efetivamente estar no futebol.
2: O ministro Paulo Henrique Cordeiro falou também dos esforços do governo na ampliação da lei de incentivo ao esporte.
3: A medida, criada em 2006, se tornou permanente no final do ano passado.
2: Na entrevista, o ministro do Esporte ressaltou os avanços a partir da mudança e fez um balanço dos investimentos.
10: Na nossa lei de incentivo ao esporte, nós ultrapassamos, no ano passado, mais de R$1 bilhão investidos. Nós somos um país de dimensão continental, obviamente com carências mil. A lei de incentivo ao esporte precisa efetivamente ampliar o seu alcance para que nós possamos levar políticas públicas de esporte, tanto em infraestrutura, na construção de novos equipamentos, quanto na recuperação de equipamentos já existentes e também de projetos de esporte com qualidade para a nossa população.
3: E o governo do Brasil está apertando o cerco contra ações maliciosas de sites de apostas online, as chamadas bets.
2: Um acordo assinado pelos Ministérios da Fazenda e da Justiça e Segurança Pública vai combater os chamados padrões manipulativos.
3: São recursos visuais usados para induzir usuários a gastarem sem consciência dos riscos.
2: A ação prevê fiscalização de propagandas abusivas e estudos sobre os perigos do vício em jogos digitais.
8: A Secretaria de Prêmios e Apostas do Ministério da Fazenda e a Secretaria Nacional de Direitos Digitais do Ministério da Justiça e Segurança Pública assinaram um acordo de cooperação técnica para aumentar a proteção dos consumidores em relação aos jogos de aposta online. Segundo o governo, o objetivo do acordo é desenvolver ações para identificar e combater os chamados padrões manipulativos, recursos utilizados pelas plataformas digitais que podem influenciar indevidamente o comportamento dos usuários e comprometer a tomada de decisões conscientes. Os Ministérios da Fazenda e da Justiça vão atuar em conjunto para compartilhar informações e experiências que possam contribuir para o fortalecimento da regulação e da fiscalização do setor. A cooperação também prevê análises sobre publicidade responsável, transparência das plataformas, mecanismos de proteção aos consumidores e classificação de riscos associados ao uso de jogos e apostas. Priscila Machado, para a Voz do Brasil.
3: O novo Desenrola Brasil chega à marca de 10 milhões e 300 mil reais em operações de crédito com o uso do FGTS.
2: A utilização dos recursos do Fundo de Garantia por Tempo de Serviço foi registrada pelo Ministério do Trabalho e Emprego em mais de 17 mil renegociações de dívidas no âmbito do programa.
11: O uso do FGTS como garantia para a renegociação de dívidas no programa Desenrola Brasil movimentou 10 milhões e 300 mil reais em operações até junho. Ao todo, foram registradas 17.085 operações de crédito, com valor médio de R$ 604,73 por trabalhador. Os dados foram apresentados pelo Ministério do Trabalho e Emprego nesta terça-feira, durante reunião do Conselho Curador do FGTS. O levantamento também aponta maior participação das mulheres na utilização da modalidade. 55% dos contratos foram firmados por trabalhadoras, enquanto os homens representam 45% das operações realizadas. Em relação à distribuição regional, o Sudeste concentra a maior parcela das operações, com 50% do total. Em seguida, aparecem o Nordeste, Sul, Centro-Oeste e Norte. Thaísa Vitória, para a Voz do Brasil.
3: Grandes propriedades rurais na Amazônia estão recebendo orientações do Ibama para tentar evitar incêndios florestais.
2: A medida faz parte da Operação Apoena, que começou este mês.
12: Donos de grandes propriedades rurais na Amazônia Legal estão recebendo um aviso do Ibama. Ou adotam medidas contra o fogo agora, ou serão punidos. É a estratégia da Operação Apoena, que começou este mês para tentar se antecipar aos incêndios florestais. O Instituto notificou fazendas no Pará, Mato Grosso, Amazonas, Rondônia, Acre, Maranhão e Roraima que têm maior risco de queimadas. Jair Schmidt, presidente substituto do Ibama, explica as principais orientações.
13: A primeira delas é que, em hipótese alguma, utilize e faça qualquer uso do fogo na vegetação sem a devida autorização de queima controlada do órgão ambiental competente. O segundo alerta, em caso de qualquer ocorrência de incêndio, que ele imediatamente comunique aos órgãos de controle, aos órgãos de combate, né, para estabelecer as medidas de resposta.
12: Os donos de terras também são obrigados a limpar o material combustível e a vegetação seca, além de criar aceiros para segurar as chamas. As ações tentam diminuir os impactos do Super El Niño, que pode agravar a seca na região este ano. E o governo já destinou mais recursos para fortalecer o combate aos incêndios florestais. Na última segunda-feira, foi autorizado um crédito extraordinário de R$ 337,5 milhões para o Ministério do Meio Ambiente e Mudança do Clima. Recurso que vai permitir medidas como compra de equipamentos, pagamento de diárias de equipes e aluguel de aeronaves. Jair Schmidt, do Ibama, comenta outras ações para o período da seca.
13: Nós estamos também com um número recorde de contratação de brigadistas. O governo federal deve contratar esse ano aí mais de 4.400 brigadistas. O IBAMA ele tem uma previsão aí, de dispor aí de até 19 aeronaves. Nós estamos mobilizando mais de 400 veículos especializados voltados ao combate de incêndios florestais.
12: Quem descumprir as notificações do IBAMA ou for flagrado queimando a vegetação sem autorização será multado e poderá ter a propriedade embargada. Reportagem Luciana Colares de Holanda.
3: O Brasil passa a contar com a rede de proteção aos direitos da pessoa idosa.
2: A iniciativa vai assegurar direitos com base nos princípios da equidade, da não discriminação e do respeito à diversidade.
14: Foi instituída pelo governo federal a Rede Nacional de Proteção e Defesa dos Direitos Humanos das Pessoas Idosas. A iniciativa visa promover a articulação entre os estados e a cooperação entre os órgãos e entidades públicas na garantia, promoção e proteção dos direitos humanos das pessoas idosas. Órgãos e entidades da administração pública podem aderir à Rede Nacional de Proteção e Defesa dos Direitos Humanos das Pessoas Idosas. A adesão será voluntária. A rede tem como atribuição recomendar a realização de diagnósticos sobre o envelhecimento populacional e os direitos humanos, propor estratégias para acompanhar o acesso das pessoas idosas às políticas setoriais e fortalecer os fóruns, movimentos e entidades com atuação na defesa dos direitos das pessoas idosas e na participação social. A coordenação geral será feita pelo Ministério dos Direitos Humanos e da Cidadania, junto com o Conselho Nacional dos Direitos da Pessoa Idosa. Daniele Popó para a Voz do Brasil.
3: Mais arte e música nas salas de aula de todo o país.
2: Um estudo divulgado essa semana mostrou que o uso de materiais dessas disciplinas em escolas públicas aumentou quase 10% desde 2019.
3: O que trouxe ganhos para o desempenho dos alunos dessas instituições e para sua trajetória escolar.
15: Uma pesquisa inédita realizada pelo Instituto Itaú, em parceria com os Ministérios da Cultura e da Educação, mostrou que o uso de materiais de arte e música nas escolas públicas aumentou, alcançando 45% das instituições em 2024. Em 2019, o índice era quase 10% menor, segundo dados do Censo Escolar. Essa ampliação está associada a melhores notas em língua portuguesa e matemática, entre outros benefícios. É o que explica Eduardo Saron, presidente da Fundação Itaú.
16: Quando a educação se junta com cultura, a gente vai mais longe. A gente cria pertencimento, a gente impacta a trajetória escolar desse jovem. Então a ideia é que esses estudos possam oferecer ainda mais elementos para fortalecer a escola de tempo integral. Com mais matemática, mais língua portuguesa, mais ciência, mas com mais arte, mais cultura, mais esporte.
15: O estudo aponta ainda outros reflexos na trajetória escolar. O uso dos materiais pedagógicos está associado a taxas de reprovação e de abandono ligeiramente mais baixas, além de menores índices de distorção e idade-série. O estado de São Paulo lidera em volume absoluto, passando de 7.140 escolas com materiais de artes e música em uso em 2019 para 8.681 em 2024. Para a ministra da Cultura, Margarete Menezes, aumentar a presença da arte e da música em sala de aula é investir na formação do ser humano como um todo.
17: Então isso é um ativo importantíssimo que a gente tem que mudar a nossa maneira de perceber, qualificar esses talentos. Porque quando a gente qualifica o talento através da cultura e da arte, não é só pela cultura e arte ela é aproveitada. Ela se expande para qualquer outra direção das suas profissões. Então é a qualificação do ser humano.
15: Para garantir a sustentabilidade das ações, o estudo apresenta algumas recomendações, como planejamentos conjuntos entre as pastas da cultura e da educação, destinação de recursos públicos para investimentos em salas multiuso e na contratação de profissionais e integração de práticas artísticas e culturais no currículo de tempo integral. Reportagem Natália Koslick.
2: E essas foram as notícias do governo do Brasil.
3: E agora com o minuto do TCU e em seguida as notícias do Poder Judiciário e do Congresso Nacional. Boa noite.
2: Boa noite para você, até amanhã.
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19: Minuto do TCU. O Tribunal de Contas da União fez auditoria para avaliar o desenvolvimento do transporte hidroviário no Brasil, que utiliza rios e canais para movimentar cargas por embarcações. A fiscalização apontou que o país possui uma extensa rede com potencial para navegação, mas ainda aproveita pouco a estrutura. Hoje, a maior parte das mercadorias é transportada por rodovias. Na avaliação do TCU, o transporte hidroviário pode reduzir custos, aumentar a eficiência logística e diminuir impactos ambientais. 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
21: STF decide manter até 30 de junho de 2027 a aplicação dos critérios de repartição dos recursos do Fundo de Participação dos Estados e do Distrito Federal.
22: STJ mantém ações penais contra engenheiros da Vale e de empresa alemã por rompimento da barragem Brumadinho.
21: TSE e partidos políticos firmam acordo pela integridade das eleições 2026.
22: Boa noite, eu sou Marcela Luiza.
21: E eu sou Walter Lima.
22: Supremo Tribunal Federal decide manter até 30 de junho de 2027 a aplicação dos critérios de repartição dos recursos do Fundo de Participação dos Estados e do DF.
21: O prazo foi fixado como improrrogável. Marcelo Della Libera.
23: O Fundo de Participação dos Estados e do Distrito Federal é uma transferência de dinheiro do governo federal para os entes da federação. A Constituição determina que os recursos sejam distribuídos com o objetivo de reduzir desigualdades regionais. Por isso, a regra de rateio considera fatores como população e renda. Uma ação do Estado de Alagoas questionava a lei que define os critérios de repartição dos recursos do fundo. Em 2023, o Supremo declarou inconstitucionais trechos dessa norma, mas manteve as regras em vigor até 31 de dezembro de 2025, para dar tempo ao Congresso de aprovar uma nova lei. Como o Legislativo não editou a nova regra, o presidente do STF, ministro Edson Fachin, prorrogou a validade dos critérios até 1º de março. A decisão foi referendada pelo plenário. Depois, em março, Carmen Lúcia prorrogou novamente a aplicação das regras por 90 dias. O prazo terminou sem que houvesse nova legislação. Por isso, a ministra decidiu conceder mais 30 dias e enviar o tema ao plenário. O colegiado, então, decidiu prorrogar até 30 de junho de 2027 a aplicação dos atuais critérios de repartição dos recursos do Fundo de Participação dos Estados e do Distrito Federal. O prazo foi fixado como improrrogável.
22: STJ mantém ações penais contra engenheiros da Vale e de empresa alemã por rompimento da barragem da mina do Córrego do Feijão, em Brumadinho, Minas Gerais.
21: No desastre, 272 pessoas morreram. Fátima Uchoa.
24: Pela acusação, três profissionais da TUV-SUD teriam participado da emissão de declarações de estabilidade da barragem, mesmo com indícios de comprometimento da segurança. Já um engenheiro da Vale é acusado em relação à gestão dos riscos da estrutura, como a obtenção de declarações de estabilidade supostamente irregulares e a não adoção de medidas de emergência. O relator na sexta turma do STJ, ministro Sebastião Reis Júnior, observou que o habeas corpus para o trancamento de ação penal só é concedido quando não há justa causa ou quando fica evidente que o acusado não participou do delito, mas não se justifica se exige exame técnico aprofundado dos fatos, como nesse caso.
22: TSE e partidos políticos firmam acordo pela integridade das eleições 2026.
21: Dos 30 partidos registrados no Brasil, 26 aderiram à iniciativa. Fábio Ruas.
25: O acordo foi firmado entre o presidente do TSE, ministro Cássio Nunes Marques, e representantes dos partidos. O documento reforça compromissos para as eleições de outubro, entre eles o combate à desinformação. O acordo também destaca a importância dos partidos na fiscalização e nas auditorias do sistema eletrônico de votação, além da promoção da acessibilidade e do enfrentamento à violência política, especialmente contra as mulheres.
22: Indígenas de Oiapoque, no extremo norte do Amapá, começaram a ser atendidos hoje na itinerância Cidadania Aqui com Você.
21: Até 2.000 pessoas devem receber suporte jurídico gratuito nestes dois primeiros dias. Rafael Silva.
0: O mutirão está concentrado na aldeia Manga, cerca de 22 quilômetros de Oiapoque. Indígenas de diversas aldeias da região chegaram cedo para receber suporte jurídico nas áreas trabalhista, previdenciária, de saúde, social, entre outros. Mais de 150 profissionais de diversos órgãos se juntam ao mutirão organizado pela Justiça do Trabalho. A proposta é concentrar em um único local e de graça serviços que normalmente exigiriam viagens longas e custos elevados para os moradores da região. No sábado e domingo, a itinerância vai atender indígenas da aldeia Espírito Santo.
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22: Uma boa noite.
21: E até amanhã.
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5: Eu sou Paula Groba.
6: E eu sou Humberto Pinheiro.
5: E estes são os destaques de hoje do Jornal do Senado, que começa agora.
6: Aprovada a inclusão de educação política e cidadania nas escolas.
5: PEC da aposentadoria especial de agentes de saúde e de endemias pode ir ao plenário na próxima semana.
6: Segue para a sanção Banco Nacional de Boas Práticas contra a Violência à Mulher.
5: Boa noite.
6: Boa noite.
5: Como funcionam os três poderes? Qual é o papel do cidadão na democracia? E de que forma as decisões políticas impactam o dia a dia da população? Questões como essas poderão ganhar mais espaço nas salas de aula.
6: Seguiu para a sanção presidencial o projeto que torna obrigatório o ensino de educação política e direitos da cidadania nas escolas brasileiras. A proposta busca ampliar o conhecimento dos estudantes sobre as instituições do país e fortalecer a participação do cidadão. Repórter Douglas Castilho.
7: O conteúdo não será incluído como disciplina, mas estará inserido no contexto do ensino da realidade social e política, que já é obrigatório e será ministrado como tema multidisciplinar e transversal, perpassando diversas matérias. O senador Jordano, do Podemos de São Paulo, se manifestou a favor da iniciativa.
26: Das pessoas saberem o que é um vereador, o que é um deputado estadual, do que é um deputado federal, do que faz uma casa legislativa, o que é o Senado da República. Nesse momento de se discute muito política, mas poucas pessoas da população sabem o que os poderes fazem.
7: O senador Hamilton Mourão, do Republicanos de São Paulo, foi em sentido contrário, preocupado com o que chamou de ideologização.
27: Quem é que vai ministrar essa aula? São aquelas docentes formados em escolas de nível superior, onde nós sabemos qual é a corrente ideológica que predomina.
7: Além de Mourão, outra senadora que fez questão de marcar sua posição e registrar voto em contrário foi Damaris Alves, do Republicanos do Distrito Federal. O texto vai à sanção presidencial.
5: E o Senado aprovou um projeto de lei complementar que proíbe o contingenciamento de recursos destinados às agências reguladoras federais. A proposta busca garantir autonomia financeira a esses órgãos responsáveis pela fiscalização de setores essenciais, como saúde, transporte, energia, telecomunicações e mineração.
6: O texto segue agora para análise da Câmara dos Deputados. Segundo o relator, senador Marcos Rogério, do PL de Rondônia, a medida evita prejuízos às atividades de controle e regulação.
28: A descontinuidade de fiscalizações, análises técnicas e processos tende a acumular passivos administrativos, atrasar decisões, ampliar litígios e exigir posteriormente esforços orçamentários mais elevados para recompor a capacidade operacional perdida.
5: Música. O presidente do Senado, Davi Alcolumbre, sinalizou a possibilidade de colocar em votação na próxima semana a proposta de emenda à Constituição que concede aposentadoria especial aos agentes comunitários de saúde e aos agentes de combate às endemias. Ele lembrou que o texto já foi aprovado pela Câmara dos Deputados e recebeu apoio unânime na Comissão de Constituição e Justiça do Senado.
8: Pela proposta, os agentes terão direito à aposentadoria com idade mínima de 57 anos para mulheres e 60 anos para homens, desde que comprovem 25 anos de contribuição e de efetivo exercício na atividade profissional. Alcolumbre afirmou que é necessário garantir ao Senado a oportunidade de analisar uma reivindicação considerada importante para, segundo ele, cerca de 400 mil trabalhadores em todo o país.
9: É impossível um presidente do Senado Federal ser o único responsável por prejudicar a vida de 400 mil agentes comunitários de saúde ou de agentes de endemia. E eu não percebi no ano passado, em nenhum momento, que alguém disse que isso aqui era uma bomba muito grande fiscal no Brasil. E eu estou cansado de ser cobrado todos os dias como um homem que está desestabilizando as contas públicas brasileiras, as finanças do nosso país.
5: Uma proposta que proíbe a obrigatoriedade da vacinação contra a Covid-19 avançou no Senado.
8: A Comissão de Direitos Humanos aprovou a transformação de uma sugestão legislativa apresentada por um cidadão do Ceará em projeto de lei. A proposta agora passa a ser analisada pelo Congresso Nacional. Os detalhes com o repórter Márcio Maturana.
10: Uma sugestão que proíbe a obrigação de vacina contra a Covid-19 virou projeto de lei. A ideia foi encaminhada por um cidadão do Ceará por meio do portal E-Cidadania, ainda durante a pandemia. O relatório favorável do senador Márcio Bittar, do PL do Acre, lido pelo senador Jaime Bagatoli, do PL de Rondônia, destacou o direito à liberdade individual.
11: Ainda que pareça ter perdido o objetivo, em razão de inexistir, no momento, imposição vigente de vacinação obrigatória, a sugestão mantém relevante mérito por buscar assegurar, de forma permanente, a inviolabilidade da liberdade individual, o direito à objeção da consciência e à proteção da integridade física do cidadão brasileiro.
10: Qualquer pessoa pode enviar uma ideia legislativa pelo portal senado.leg.br/e-cidadania.
5: E a Comissão de Relações Exteriores aprovou o acordo da Organização Mundial do Comércio que elimina tarifas de importação para aeronaves civis, motores, peças e outros componentes do setor aeronáutico.
8: A proposta busca ampliar a competitividade da indústria e fortalecer o comércio internacional na área de aviação. O texto segue agora para análise do plenário do Senado. Repórter Rodrigo Rezende.
12: Entre 2018 e 2022, o mercado de aviação civil movimentou US$3,7 trilhões em todo o mundo. O acordo assinado pelo Brasil na Organização Mundial do Comércio sobre as negociações de aeronaves civis permite ao país participar ainda mais do setor, onde a Embraer já conta com destaque. O relator do acordo, senador Nelsinho Trade, do PSD de Mato Grosso do Sul, explica algumas vantagens do texto.
13: Porque o acordo sobre o comércio de aeronaves civis da OMC é um instrumento multilateral que objetiva a máxima liberalização do mercado mundial de aviação. Nesse sentido, ele assegura a eliminação de tarifas de importação para aeronaves, motores e peças, proíbe subsídios à exportação e reduz barreiras não tarifárias aos signatários.
12: O acordo, assinado em 1979 e atualizado em 2015, prevê a eliminação de tarifas para componentes de aviação como turbinas, partes de aeronaves, simuladores de voo, pontes de embarque de passageiros e produtos utilizados a bordo.
5: A Comissão de Constituição e Justiça aprovou um projeto que permite a continuidade de ações de divórcio e de dissolução de união estável mesmo após a morte de uma das partes. A proposta evita a extinção automática do processo e garante a análise de questões como partilha de bens e outros direitos discutidos em juízo.
8: Segundo a relatora, senadora Elisiane Gama, do PSD do Maranhão, a medida preserva a vontade manifestada em vida e evita prejuízos a familiares e herdeiros. O projeto está pronto para votação em plenário, com pedido de urgência.
2: O projeto de lei é importante porque acaba assegurando o direito dessa mulher ou desse homem em vida. Isso é muito importante. É o respeito, inclusive, à memória dessas pessoas.
5: E seguiu para a sanção presidencial um projeto que cria um Banco Nacional de Boas Práticas para reunir e divulgar ações, programas e políticas públicas que já apresentaram resultados positivos na prevenção e no enfrentamento da violência contra a mulher.
3: A ideia é identificar e replicar iniciativas que dão certo no combate a esse crime. Repórter Alexandre Campos.
14: O banco conterá dados como nome do programa, ação ou projeto, data de sua vigência e descrição sumária do local, perfil e número de pessoas atendidas, além de órgãos públicos envolvidos em sua implementação. Relatora do projeto na Comissão de Direitos Humanos, a senadora Roberta Accioli, do Republicanos de Roraima, lembrou que o banco, além de valorizar as iniciativas exitosas implementadas no país, vai permitir que essas experiências sejam multiplicadas.
15: Isso facilitará não apenas a consulta e o intercâmbio de informações entre os entes federados, mas também o aproveitamento desses dados pela sociedade e soluções inovadoras possíveis de gerar benefícios concretos para a formulação e o aperfeiçoamento de políticas públicas de combate à violência de gênero.
14: Dados do Atlas da Violência de 2026 indicaram que entre 2014 e 2024, 46.336 mulheres foram assassinadas no Brasil.
3: Com edição de Paula Groba e trabalhos técnicos de Eliseu Caires, o Jornal do Senado fica por aqui. Acompanhe agora as notícias da Câmara dos Deputados. Boa noite.
5: Boa noite e até amanhã.
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16: Câmara garante atestado para funcionários acompanharem filhos doentes.
17: O plenário estabelece mudanças na estrutura da Advocacia Geral da União.
16: Avança projeto de lei que aumenta a punição para ameaças feitas por Pix.
17: Boa noite. Ranieri Paulino, do Republicanos, destaca iniciativas desenvolvidas na Paraíba para coibir a violência contra a mulher e combater o feminicídio. O deputado acredita que programas de conscientização e acolhimento têm fortalecido a rede de apoio às vítimas.
16: Ranieri Paulino também ressalta a atuação de órgãos públicos na defesa dos direitos das mulheres, além de medidas legislativas voltadas à responsabilização de agressores. Para ele, o enfrentamento à violência exige ações permanentes de prevenção, proteção e mudança cultural.
17: Flávio Nogueira, do PT do Piauí, é autor de projeto que aumenta as penalidades para quem utilizar o Pix para fazer ameaças, perseguições e intimidações. A ideia, segundo ele, é ampliar a proteção das vítimas, especialmente mulheres, alvo de violência psicológica.
16: Flávio Nogueira destaca a importância desse sistema de pagamentos como uma inovação tecnológica brasileira, mas alerta para o uso indevido da ferramenta por criminosos que utilizam o campo de descrição das transferências para praticar assédio e ameaças.
17: O projeto que aumenta a pena para ameaças feitas por Pix já foi aprovado na Comissão de Constituição e Justiça. Entenda como funciona com a repórter Paula Bittar.
18: A Comissão de Constituição e Justiça da Câmara aprovou um projeto que aumenta as penas para os crimes de ameaça, de perseguição e de violência psicológica contra a mulher quando cometidos no campo de mensagem do Pix. O Pix é o meio de pagamento eletrônico instantâneo criado pelo Banco Central, que entrou em funcionamento em 2020. O texto estabelece que no crime de ameaça, que tem pena inicial de detenção de 1 a 6 meses ou multa, a penalidade é aumentada de 1/3 até a metade se o crime é cometido por mensagem do Pix. No caso da perseguição, com pena inicial de reclusão de 6 meses a 2 anos e multa, a pena é aumentada da metade se o crime for pela mensagem do Pix. E o aumento também é de metade para crime cometido pela mensagem do Pix no caso de violência psicológica contra a mulher, que tem pena inicial de reclusão de 6 meses a 2 anos e multa se a conduta não constituir crime mais grave. O autor, deputado Flávio Nogueira, do PT do Piauí, disse que apresentou o projeto para coibir uma prática que tem sido cada vez mais comum nos crimes de violência contra mulheres. Segundo ele, em muitos casos, o valor enviado é mínimo, irrisório, e serve apenas como um veículo para que a mensagem abusiva alcance a vítima, mesmo diante de medidas protetivas, bloqueios em redes sociais ou tentativas de afastamento. A deputada Érica Cocai, do PT do Distrito Federal, também defendeu o projeto.
19: Esse instrumento Pix, que reafirma a nossa soberania, que reafirma, sem dúvida nenhuma, a democracia, que reafirma a inclusão, não pode ser um instrumento para propagar, para incentivar ou para efetivar violências contra as mulheres. Violência contra as mulheres é uma luta que é absolutamente estruturante para a construção de uma sociedade mais justa e mais igualitária.
18: O projeto que aumenta as penas nos crimes de ameaça, de perseguição e de violência psicológica contra a mulher quando cometidos no campo de mensagem do Pix ainda depende de análise pelo plenário. Da Rádio Câmara de Brasília, Paula Bittar.
0: Direitos Humanos.
16: Benedita da Silva, do PT do Rio de Janeiro, destaca a aprovação na Comissão de Direitos Humanos de projeto que reconhece a responsabilidade do Estado pela chacina de Acari. Ela lembra que 11 jovens foram sequestrados em julho de 1990, sem que os corpos tenham sido encontrados.
17: Benedita da Silva afirma que a proposta prevê pensão vitalícia aos familiares das vítimas, como reparação moral e simbólica pelo desaparecimento forçado. A legisladora acrescenta que o texto também define a data de 26 de julho como Dia Nacional das Vítimas de Desaparecimentos Forçados.
16: Justiça. A Câmara aprovou o projeto que altera a estrutura da Advocacia Geral da União. O repórter Marcelo Larcher explica as mudanças.
4: O plenário da Câmara aprovou o projeto que inclui a Procuradoria-Geral Federal e a Procuradoria-Geral do Banco Central entre os órgãos da Advocacia Geral da União, a AGU. A Procuradoria-Geral Federal é responsável por representar na Justiça as autarquias e fundações públicas federais, com o INSS, o IBAMA e as universidades. Hoje, a direção da AGU é composta pelo Advogado-Geral da União, pelas Procuradorias-Gerais da União e da Fazenda Nacional, pelo Conselho Superior da AGU e pela Corregedoria-Geral da Advocacia da União. O projeto aprovado e enviado pelo governo ao Congresso altera a lei orgânica da AGU para permitir que as carreiras jurídicas de procurador federal e de procurador do Banco Central também passem a integrar o órgão. O projeto foi criticado em plenário e o deputado Kim Kataguiri, do Missão de São Paulo, diz que a alteração aumenta os poderes do advogado-geral da União e pode comprometer a autonomia de outros órgãos como o Banco Central.
20: O principal argumento sendo utilizado aqui é o seguinte: todos os órgãos que já estão subordinados à Advocacia-Geral da União vão continuar subordinados. Eu duvido muito que haveria essa mobilização política em torno dessa matéria se fosse para não mudar nada. E me causa preocupação a possibilidade de diminuir a autonomia das autarquias, a autonomia das agências reguladoras, a autonomia do Banco Central e, ao mesmo tempo, dar superpoderes para que o advogado-geral da União avoque para si causas que não deveriam ser da sua competência.
4: O relator da proposta, o deputado Lafayette de Andrada, do PL Mineiro, negou que a proposta ameace a autonomia de outros órgãos, mas admitiu um erro que, na redação original, permitia que o advogado-geral da União indicasse o procurador da Fazenda Nacional e o procurador-geral do Banco Central sem ouvir o ministro da Fazenda e o presidente do Banco Central, o que foi corrigido no texto final. A proposta aprovada determina que esses cargos são de indicação conjunta do advogado-geral da União com o ministro da Fazenda e o presidente do Banco Central. Para Lafayette de Andrada, o texto apenas incorpora à AGU carreiras que, na prática, já são subordinadas ao advogado-geral da União.
21: Alguns jornalistas, sem ler o projeto, publicaram algumas matérias alarmistas dizendo que esse projeto confere poderes agigantados ao advogado-geral da União, o que não é verdade. O que esse projeto traz, na verdade, é incorporando ao escopo da AGU as carreiras que hoje, na prática,

0: prevê 2 dias de descanso semanal sem redução salarial.
1: Merlanx Solano aponta a melhoria na qualidade de vida dos brasileiros como um dos fatores de destaque. Em sua opinião, a aprovação da matéria no Senado vai contribuir para a atualização da CLT, reduzindo o adoecimento e o número de acidentes de trabalho.
0: Já Luiz Lima, do Novo do Rio de Janeiro, celebra a retirada de urgência do projeto do governo que coloca fim à escala 6x1. Segundo ele, executivo e lideranças do legislativo perceberam os impactos negativos da medida, como o encarecimento de serviços básicos, como as tarifas de ônibus.
1: Na avaliação de Luiz Lima, diante de um cenário de inflação, juros altos, endividamento público e alta informalidade, a matéria é irresponsável e, caso prospere, vai prejudicar profissionais que dependem de comissões e gorjetas e diminuir a competitividade internacional do Brasil.
0: Pedro Aihara, do PP de Minas Gerais, defende a derrubada de veto a projeto que estabelece regras nacionais para a idade máxima de ingresso nas polícias militares e nos corpos de bombeiros. Ele esclarece que a proposta amplia de 30 para 35 anos o limite de entrada em concursos.
1: Pedro Aihara defende que a mudança atualiza a legislação diante do aumento da expectativa de vida e das novas exigências de formação para o ingresso nas carreiras militares. O parlamentar pede apoio à análise do veto a ser apreciado em sessão do Congresso Nacional.
0: Aloysio Mendes, do Republicanos, homenageia os 190 anos da Polícia Militar do Maranhão. O deputado exalta a atuação da corporação na proteção da sociedade e na preservação da ordem pública.
1: Aloysio Mendes reconhece o trabalho de homens e mulheres que integram a instituição e cumprem papel fundamental no sistema de segurança do Maranhão. Ele diz que a corporação tem uma trajetória marcada pela dedicação ao serviço público.
2: Economia.
0: Bomgás, do PT do Rio Grande do Sul, registra a participação de membros do Ministério da Fazenda em audiência na Câmara para debater o cenário econômico do país. Segundo o deputado, foram apresentadas na reunião medidas para estimular o crescimento, ampliar o emprego e conter a inflação.
1: Bomgás também defende ações do governo para enfrentar os efeitos de crises internacionais sobre a economia brasileira. O parlamentar cita avanços na reforma tributária e a ampliação da faixa de isenção do imposto de renda como medida voltada à redução da carga tributária.
0: José Nelto, do União de Goiás, cobra a abertura de uma CPMI para apurar possíveis irregularidades envolvendo o Banco Master. O deputado afirma que a comissão é necessária para identificar responsabilidades e dar resposta à população sobre os prejuízos causados.
1: José Nelto reclama de demora na instalação da CPMI e afirma que a apuração deve alcançar eventuais agentes públicos e privados implicados nas operações financeiras. Ele sustenta que a falta de investigação aumenta a desconfiança da sociedade sobre o caso.
0: Sargento Faur, do PL do Paraná, defende a atuação de integrantes da Operação Lava Jato em processos conduzidos no estado. O deputado contesta críticas feitas por setores da esquerda, afirmando que a força-tarefa teve papel relevante no enfrentamento à corrupção no país.
1: Sargento Faur diz que decisões judiciais posteriores contrárias à Lava Jato não apagam a relevância da operação. Na avaliação dele, a oposição deve rebater tentativas de desqualificar as investigações e seus desdobramentos políticos.
2: Agricultura.
0: Sérgio Turra, do PP, defende a aprovação do projeto que prevê mecanismos de securitização e renegociação das dívidas aos produtores rurais. Segundo ele, a medida é necessária para auxiliar agricultores afetados por estiagens e enchentes no Rio Grande do Sul.
1: O parlamentar rebate críticas de que a proposta representaria um desfalque nas contas públicas. De acordo com Sérgio Turra, o projeto cria condições para que os produtores reorganizem suas finanças e mantenham a atividade agropecuária sem prever o perdão das dívidas.
0: Delegado Caveira, do PL, denuncia que o ICMBio tem entrado em fazendas e confiscado gado de produtores no Pará. Ele acusa os governos federal e estadual de apoiarem abusos contra agricultores e alega que os produtores afetados já estão há mais de 50 anos na região.
1: Delegado Caveira cobra ação imediata do Ministério Público contra apreensões em Altamira e pede que o governo do Pará seja investigado por corrupção. Segundo sua análise, a administração estadual tem sido palco de clientelismo para garantir a perpetuação de determinadas famílias no poder.
2: Meio Ambiente.
0: Inácio Arruda, do PCdoB, festeja a realização, na data em que se celebra o Dia Internacional do Combate à Desertificação, de um seminário internacional para combater a degradação das terras. Ele sublinha a busca por soluções científicas para o solo do semiárido, especialmente no Ceará.
1: O evento ocorrido na Câmara, segundo Inácio Arruda, reuniu cientistas e a ONU para propor tecnologias que ajudem o pequeno

0: O produtor. O deputado esclarece que a meta é usar a pesquisa de órgãos como a Embrapa para salvar a agricultura familiar no Nordeste brasileiro.
1: Turismo. Eduardo Bismarck, do PV do Ceará, comemora a realização em Fortaleza de encontro que está reunindo agentes de turismo de todo o país até o dia 20 de junho. Ele destaca que a programação inclui visita técnica à Canoa Quebrada, no município de Aracati, para ampliar a divulgação da Rota das Falésias.
0: Eduardo Bismarck também destaca o novo voo da Azul entre Belo Horizonte e Aracati, previsto para operar a partir de outubro. O parlamentar avalia que a ligação aérea deve fortalecer o turismo no litoral leste do Ceará, contribuindo para a geração de negócios na região.
1: Hildo Rocha, do MDB do Maranhão, pede apoio para projeto de sua autoria que visa incluir a temporada de praias do Rio Tocantins no calendário oficial de eventos nacionais, para fomentar o turismo e a economia local durante os meses de junho a setembro.
0: De acordo com Hildo Rocha, a oficialização da temporada vai atrair turistas e facilitar o financiamento de atividades culturais e de lazer. O deputado lista as cidades de Imperatriz, Ribeirãozinho, Ribamar, Fiquene, Estreito e Porto Franco como principais polos turísticos maranhenses.
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1: Saúde. A Câmara aprovou proposta que garante atestado para o funcionário acompanhar filhos doentes sem desconto no salário. O repórter Antônio Vital acompanhou a votação.
3: A Câmara dos Deputados aprovou o projeto que permite que pais ou responsáveis por crianças de até 12 anos se afastem do trabalho por até 14 dias por ano, sem desconto no salário, para acompanhar os filhos em caso de doença. O afastamento, porém, deverá ser justificado com atestado médico, que contém informações como o diagnóstico, o registro do médico no Conselho Regional de Medicina e uma declaração expressa da necessidade de acompanhamento pelos responsáveis. O atestado servirá como justificativa para a ausência no trabalho somente se for demonstrada a incompatibilidade entre o acompanhamento do filho e o exercício da atividade, e se a assistência dos pais for indispensável e não puder ser compensada no emprego. Durante o período de licença, será assegurada a manutenção do emprego e os direitos trabalhistas. O projeto foi apresentado pelo deputado Alencar Santana, do PT de São Paulo, e o texto final foi alterado pela relatora, deputada Denise Pessoa, do PT do Rio Grande do Sul. Ela retirou, por exemplo, a previsão de o INSS arcar com o pagamento dos empregados durante o afastamento e limitou em 14 dias por ano o período máximo de afastamento dos pais. O projeto foi criticado pela deputada Adriana Ventura, do Novo de São Paulo, que apontou prejuízo para as pequenas empresas.
4: Isso estimula absenteísmo, é uma agressão, novamente, à negociação direta entre empregadores e empregados. Mas 14 dias, a gente está falando de meio mês, onde libera, pode faltar, leva o filho e não precisa voltar para o trabalho, não é obrigado a compensar, não é obrigado a fazer nada. Então isso é uma vergonha, é um intervencionismo, não dá para ficar jogando tudo nas costas de quem produz.
3: O autor da proposta, deputado Alencar Santana, disse que o texto final prevê medidas para evitar abusos e fraudes.
5: A deputada Denise aperfeiçoou o texto, garantindo medidas de proteção para evitar que, se porventura uma pessoa queira abusar dessa lei, não possa estar usando desse recurso sem necessidade. A lei visa garantir a proteção e o cuidado à criança e permitir que a responsabilidade que o pai e a mãe têm do cuidado possa ser exercida de maneira plena.
3: O projeto que permite que pais ou responsáveis por crianças de até 12 anos se afastem do trabalho por até 14 dias por ano, sem desconto no salário, para acompanhar os filhos em caso de doença, seguiu para análise do Senado. Da Rádio Câmara de Brasília, Antônio Vital.
1: Desenvolvimento Regional.
0: Marcelo Nilo, do Republicanos da Bahia, classifica como ineficiente a gestão estadual em áreas essenciais como educação, saúde e segurança pública. O congressista alega que o Estado apresenta índices alarmantes de violência, além de infraestrutura precária nas rodovias.
1: Marcelo Nilo acusa o executivo local de descumprir obrigações financeiras com prestadores de serviços e artistas contratados. Ele qualifica a administração do Estado como a pior da história, apontando problemas também nas políticas de geração de emprego e de proteção às mulheres.
0: Rodrigo Hollenberg, do PSB, critica o governo do Distrito Federal, mencionando uma operação policial contra autoridades do primeiro e segundo escalão da gestão atual. Para ele, os episódios reforçam a suspeita de irregularidades na administração.
1: Rodrigo Hollenberg também defende a instalação de uma CPI para investigar o Banco Master e operações envolvendo o Banco BRB. Ele afirma que a apuração dos fatos é necessária para garantir transparência e esclarecer possíveis responsabilidades.
0: Vavá, do Avante de Minas Gerais, relata preocupações de moradores do Vale do Jequitinhonha sobre a prestação de serviços públicos. O deputado informa que recebeu denúncias relacionadas às condições de estradas vicinais, transporte escolar e limpeza urbana.
1: Vavá cobra atenção dos gestores públicos da região para a aplicação dos recursos municipais e para a qualidade dos serviços oferecidos. Segundo ele, o atendimento às comunidades mais vulneráveis deve ser tratado com responsabilidade e compromisso com o interesse público.
0: Dr. Flávio, do PL do Rio de Janeiro, defende a derrubada do veto presidencial ao projeto que amplia a área reconhecida como semiárido no estado. O deputado argumenta que a proposta beneficiaria produtores rurais fluminenses que enfrentam períodos frequentes de estiagem.
1: De acordo com o Dr. Flávio, o reconhecimento dessa área permite ampliar o acesso a políticas públicas voltadas ao desenvolvimento rural. Para ele, o projeto fortalece a produção agropecuária, gera renda e impulsiona a economia de mais de 20 municípios no interior do Rio de Janeiro.
0: Dr. Frederico, do PL, comemora a aprovação na Comissão de Legislação Participativa de moção de louvor à tratorada de Santa Rita de Caldas, realizada no município do Sul de Minas Gerais. Ele assinala que o evento reúne agricultura familiar, tradição religiosa e valorização das comunidades rurais.
1: Dr. Frederico também registra a presença de representantes da cidade de Coronel Xavier Chaves na Câmara. Ele destaca a produção rural, a cachaça mineira e o queijo artesanal como expressões da cultura e da economia dos municípios da chamada região do Campo das Vertentes de Minas Gerais.
0: Termina agora o Jornal Câmara dos Deputados, produzido pela Rádio Câmara, com trabalhos técnicos de Everson Urani e apresentação de Márcio Aquilissardi e José Carlos Andrade. Uma ótima noite para você.
1: Boa noite, a Voz do Brasil volta amanhã.
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